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10: Com a chegada do feriado do Dia do Trabalhador, os principais terminais rodoviários de Pernambuco se preparam para uma movimentação intensa. Entre os dias 30 de abril e 4 de maio, estima-se que 29.033 pessoas passem pelos terminais do Recife e de Caruaru. No TIP, na capital pernambucana, a expectativa é de 21.638 passageiros, enquanto em Caruaru o fluxo deve atingir 7.395 viajantes. Para atender a essa demanda, as 21 empresas que operam nas duas unidades, 14 no Recife e 7 em Caruaru, programaram a disponibilização de viagens extras, que serão acionadas de acordo com o aumento da procura. Partindo do Recife, os destinos estaduais mais procurados são Caruaru, Garanhuns e Gravatá. Já a maior parte das pessoas que saem de Caruaru vai para o Recife e Petrolina. Os destinos interestaduais mais procurados são João Pessoa, Maceió, Salvador e Fortaleza.
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0: Ah, estou aqui. E a Júlia Viana está lá no Rio de Janeiro. Porque tem Shakira amanhã de graça em Copacabana, falando dos preparativos. Boa tarde para você, Júlia.
1: Boa tarde, Leandro, quem nos acompanha. Pois é, parece que esse mega show é hoje, viu? Porque não dá nem para andar direito aqui na frente do Copacabana Palace, de onde eu falo agora. O som também não para, a galera cantando e dançando as músicas da Shakira aqui o dia inteiro. E mais cedo rolou até mais um aulão de Waka Waka. E aquela loucura, né? Porque qualquer movimentação de carro, van entrando aqui no hotel, varanda abrindo, todo mundo corre e grita na expectativa de ser a Shakira. Ontem quem tava aqui de tarde se deu bem, porque a cantora apareceu na varanda para dar um tchauzinho, e cresce ainda mais a expectativa para esse mega show amanhã. Essa que deve ser a maior apresentação da carreira da Shakira, como ela mesma já disse. Eu conversei aqui com alguns fãs, como a Pamela Souza, que tá aqui de plantão na porta do hotel desde quarta-feira, quando ela chegou de Brasília, e ela é uma das fãs que conseguiu ingresso VIP para ficar mais pertinho da Shakira.
2: Bom, eu sempre conheci a Shakira, né? Mas eu sou fã mesmo desde 2017. E desde então é obsessão. É a melhor pessoa, a melhor artista para ser fã. E eu tô aqui desde quarta-feira, vim de Brasília, desci tipo, do aeroporto, vim direto para cá. É, tentei todas as formas também conseguir o VIP, mas eu consegui por uma ação que aconteceu na terça-feira, quando eu tava em Brasília ainda, que era pela internet. Mas assim, foi muito desgaste, sabe? Porque a gente se mata pra estar aqui. A gente gasta tudo que a gente tem e o que a gente não tem. A gente se esforça, porque é pra celebrar esse momento único. Celebrar essa mulher que é incrível, que merece o melhor público da carreira dela.
1: Conversei também com o fã Roger Mosna, que tá aqui também desde quarta, veio de São Paulo. Deu tchauzinho pra Shakira daqui de baixo ontem e também tá fazendo de tudo por um VIP pra chegar mais pertinho no palco.
3: Sou do interior de São Paulo, Cravinhos, lado de Ribeirão Preto. Tô aqui na expectativa pra celebrarmos juntos esse momento único. Só falta o meu VIP, gente. Tô tentando de tudo. E, gente, me nota, por favor, eu tô dando o rim pro VIP, sabe? É um momento que eu quero estar pertinho pra poder celebrar, vim de longe, sabe? É um momento único da gente exaltar a cultura latina, em momentos que a gente precisa, né, ressaltar isso de fato.
4: Tá aqui desde quarta-feira?
3: Desde quarta-feira. Não vou desistir, gente. A esperança é isso que move tudo.
4: E ontem você viu o tchauzinho dela?
3: Tava aqui. Eu tava aqui. Tava tendo uma ação, de repente ela falou tchauzinho e a gente correu igual. São momentos pra gente desfrutar, que são únicos, a gente tá aqui no nosso lazer, eu tô de férias, então é isso, é celebrar.
1: Conseguir VIP não tem problema também, porque eu tô aqui de frente para esse palco montado aqui em frente ao hotel, que tem 1.500 metros quadrados, passarela de 25 metros para a Shakira chegar mais perto do público. Então, uma estrutura histórica para receber os 2 milhões de pessoas amanhã, e vai dar para todo mundo curtir muito esse show, que é de graça. Tem expectativa hoje ainda para grande passagem de som, que deve acontecer mais tarde também, né? Como Madonna e Lady Gaga fizeram nos anos anteriores. Praticamente um show à parte, Leandro.
0: Muito bem, Júlia Viana falando direto de Copacabana. Amanhã, então, show da Shakira. Você vai? Me conta aí no WhatsApp 11 99911 9981. Você está aqui no WhatsApp. Gustavo Salazar, de Brasília, falou que aproveitou hoje para correr, descansar e assistir ao Diabo Veste Prada 2. Outro programa legal para esse feriadão. Régio Oliveira está com a gente na nublada Fortaleza, dizendo que pedalou pelo bairro pela manhã e agora está em casa, arrumando as coisas, descansando. José Roberto Bandeira, que bom ouvir você, Leandro, nesse feriado. José Roberto Bandeira, de Muriaé, Minas Gerais. E o Wilson Romero, de Porto Alegre, um CBN maníaco. Não desligo do aplicativo, chove muito.

0: sexta-feira, 1º de maio de 2026. O governo federal liberou quase 11 bilhões de reais em emendas parlamentares desde que foram marcadas as votações da indicação do advogado-geral da União, Jorge Messias, ao STF, e da análise do veto do presidente Lula ao projeto de lei da dosimetria. O valor autorizado nas últimas três semanas representa 82% do total liberado desde o começo do ano, que chega a 13 bilhões e 300 milhões de reais. Mesmo assim, Messias foi rejeitado pelo Senado e o veto de Lula ao PL caiu no Congresso. O projeto reduz as penas do ex-presidente Jair Bolsonaro e de mais 190 condenados pelos atos golpistas de 8 de janeiro de 2023. A ativista iraniana vencedora do Nobel da Paz em 2023 foi transferida da prisão a um hospital nesta sexta-feira. A informação é da fundação que representa Najis Mohammad, de 53 anos. O comunicado citou uma deterioração catastrófica da saúde, incluindo dois episódios de perda total de consciência e uma grave crise cardíaca. A ativista foi detida em 2025 após ter feito críticas ao regime. Ela ganhou o prêmio Nobel pela atuação contra a pena de morte e em favor dos direitos das mulheres no Irã. No horário de Brasília, 5h32.
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0: levantamento do Ministério do Trabalho e Emprego e Ministério das Mulheres aponta que em Pernambuco, em dezembro de 2025, a remuneração média das mulheres nos estabelecimentos com 100 ou mais empregados foi de R$ 2.990,85, contra R$ 3.348,16 dos homens. As mulheres negras tiveram como rendimento médio R$ 2.668,61, enquanto o valor médio para as mulheres não negras ficou em R$ 3.820,20. Os dados fazem parte do painel do relatório de transparência salarial. Ainda segundo o documento, Pernambuco contava com 1.726 estabelecimentos com 100 ou mais empregados, responsáveis por 632.400 vínculos empregatícios. Desses, quase 233.000 eram ocupados por mulheres, sendo 167.700 por mulheres negras, representando 72%, e 65.200 por mulheres não negras, com 27,9%.
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4: 5:37, vamos a Belo Horizonte. Desirê Miranda tem falas do ex-governador de Minas, Romeu Zema. Boa tarde para você, Desirê.
5: Eleandro, boa tarde para você e para os ouvintes. O ex-governador de Minas Gerais e pré-candidato à presidência da República, Romeu Zema do Novo, disse nesta sexta-feira que não vê os bolsonaristas criticando o Supremo Tribunal Federal como ele vem fazendo. Zema participou do podcast Inteligência Limitada. Questionado se o partido dele é subserviente ao bolsonarismo, Zema disse que tem afinidades com o grupo, mas disse que, ao contrário das grandes legendas, a dele não tem frutos podres.
6: Pessoal do Novo tá batendo no Supremo. Eu não tô vendo bolsonarista batendo no Supremo, não. Tá aí uma diferença muito atual. O pessoal do Novo coloca para fora, eu já falei isso, o Novo é um partido coerente, queremos quem tem voto, mas se quem tem voto tá envolvido em escândalo, não fica no Partido Novo. E nós sabemos que os grandes partidos do Brasil hoje têm muita gente boa, mas também tem muita fruta podre aí.
5: Romeu Zema subiu o tom das críticas ao Supremo ao entrar em pré-campanha eleitoral à presidência da República. Por causa disso, o ministro Gilmar Mendes pediu a Alexandre de Moraes que o inclua no inquérito das fake news. Mendes também rebateu o ex-governador mineiro e disse que ele só conseguiu administrar o Estado graças a liminares concedidas pelo Supremo para suspender o pagamento das parcelas da dívida de Minas com a União, que hoje ultrapassa os 170 bilhões de reais. O político então afirmou que o STF seguiu o que diz a lei e que por isso não deve nada à corte. Além disso, Zema afirmou que a série de vídeos que fez com fantoches representando Gilmar Mendes, Alexandre de Moraes e Dias Toffoli são uma sátira às notícias de suposto envolvimento com o empresário Daniel Vorcaro do Banco Master. Nos vídeos, os ministros são chamados de os intocáveis. O pré-candidato afirmou que durante a gestão à frente de Minas Gerais também foi alvo de chá e piadas. Ainda durante o podcast, Romeu Zema disse que vai manter a candidatura, a pré-candidatura e a candidatura a

0: até o fim e que a direita vai se unir no segundo turno, qualquer que seja o candidato. Leandro.
1: Obrigado, Desirê Miranda, pelas informações direto de Belo Horizonte. E agora, como prometido, a gente volta a Brasília para falar sobre o projeto que acaba com a escala 6x1. A Ana Carolina Tomé está com a gente, porque tem novidade mesmo no feriado, né, Ana? Boa tarde para você.
2: É isso mesmo, Leandro. Mesmo no feriado, o presidente da Câmara dos Deputados, Diogo Mota, convocou sessões deliberativas do plenário de segunda a sexta-feira, então todos os dias da próxima semana. O objetivo é acelerar a contagem do prazo para apresentação de emendas na comissão especial que analisa a PEC da escala 6x1. A pauta de votação será divulgada pela Secretaria-Geral da Mesa ainda hoje. O deputado destacou agora à tarde em um vídeo no Instagram que pretende entregar a aprovação do texto ainda em maio. Em uma mensagem sobre o Dia do Trabalho, ele disse que neste 1º de maio quer reafirmar o compromisso da Câmara dos Deputados com os direitos. Sabe que muitos aguardam essa resposta sobre a PEC da escala 6x1 e que o compromisso dele é claro, que não vai ficar só ali no discurso. A Câmara dos Deputados, lembrando que instalou nessa semana a comissão especial que vai analisar a PEC, que trata então do fim da escala 6x1, etapa que abre a discussão do mérito do texto e deve concentrar as negociações sobre os pontos considerados sensíveis. O colegiado será composto, então, por 38 membros titulares e será presidido pelo deputado Alencar Santana, do PT, e a relatoria ficará a cargo de Léo Prats, Republicanos. Escolhido, então, pelo presidente da Câmara, Hugo Mota. Volto com você, Leandro.
1: Tá certo. Ana Carolina Tomé, falando direto de Brasília, então, o presidente da Câmara convocando sessões extras da Câmara para acelerar o trâmite da PEC da escala 6x1. E aqui é feriado, é sábado, a gente está te informando também, viu? Não tem escala 6x1, 5x2, 7x7. Aqui é todo dia, tem informação para você. E olha, a gente continua em Brasília agora, porque o ex-presidente Jair Bolsonaro passou por cirurgia na manhã dessa sexta-feira. A Larissa Lopes atualiza para a gente. De volta, Larissa, sua informação.
3: É isso, Leandro. Ele passou por uma cirurgia no ombro direito hoje mais cedo e, de acordo com o boletim divulgado pelo Hospital da EFSTAR, Bolsonaro encontra-se internado em unidade de internação para controle de dor e observação clínica. Mas, de acordo com o hospital, a cirurgia foi feita sem intercorrências. Ele chegou hoje por volta das 6 da manhã no hospital aqui na Asa Sul. Esse procedimento terminou ali por volta das 2 da tarde, conforme já estava previsto. Lembrando que ontem o ministro Alexandre de Moraes autorizou então esse procedimento, uma decisão que foi tomada depois de manifestação da Procuradoria-Geral da República. Exames e também um relatório fisioterapêutico anexados ao processo indicavam a necessidade desse procedimento para reparação do manguito rotador e de lesões associadas. Moraes considerou não haver impedimento para internação desde que sejam mantidas as medidas cautelares impostas ao ex-presidente sobre uso de celular e redes sociais, além do recebimento de visitas, que é restrito à família. De acordo com a defesa, o ex-presidente apresenta dores persistentes, limitação de movimentos e uso contínuo de analgésicos. Laudos médicos indicaram também, Leandro, lesões de alto grau no ombro direito, incluindo comprometimento de tendões e subluxação do bíceps. Então, Bolsonaro já passou por esse procedimento sem intercorrências e, por enquanto, não foi dada, pelo menos, uma previsão de alta. Leandro.
1: Obrigado, Larissa Lopes. Eu vejo aqui no jornal O Globo que, com a derrubada do veto do presidente Lula ao projeto de lei da dosimetria, né, que permite a redução de penas de condenados por tentativa de golpe, os advogados dos condenados já estão se movimentando aí para revisar as penas, entrando com pedidos no Supremo Tribunal Federal, fazendo cálculos aí sobre a progressão de regime, e isso deve beneficiar, entre tantos condenados, né, cerca de 190, claro, o ex-presidente Jair Bolsonaro, que é o principal deles. O texto muda critérios de aplicação de penas, evita a soma automática dos crimes cometidos no mesmo contexto, né? Então, tentativa de golpe, abolição violenta do Estado Democrático de Direito, E aí...

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2: A Delegacia da Macaxeira, localizada na zona norte do Recife, será demolida para dar lugar a um novo prédio como parte do plano de modernização das unidades da Polícia Civil de Pernambuco. Durante o período de obras, que tem início previsto para o dia 11 de maio de 2026, os atendimentos serão transferidos temporariamente para a 5ª Delegacia Seccional de Apipucos, onde a população deverá buscar serviços como registro de ocorrências. A nova estrutura será construída no mesmo local e contará com ambientes mais adequados às atividades policiais, incluindo cela de custódia, salas de investigação e reconhecimento, cartório e uma sala lilás, voltada ao atendimento humanizado de mulheres vítimas de violência. A iniciativa integra o plano do governo de Pernambuco, que prevê a construção de 25 novas delegacias em todo o estado, com foco na melhoria das condições de trabalho dos servidores e na qualidade do atendimento ao público. A expectativa é que a nova delegacia seja concluída em até 5 meses. Até lá, a orientação é que os moradores da região procurem a unidade provisória em Apipucos para atendimento.
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1: 5h50, muita chuva no nordeste do país. Vamos a Recife. Marcele Reis está com a gente. Boa tarde para você, Marcele.
2: Oi, Leandro. Boa tarde para você e para todos que nos acompanham. Situação difícil, viu? Pernambuco segue em estado de alerta devido às fortes chuvas que atingem quase todas as regiões nas últimas 24 horas. Infelizmente, duas pessoas, uma mulher e o filho, morreram após um deslizamento de barreira no bairro de Dois Unidos, no Recife. Eles chegaram a ser socorridos, mas não resistiram aos ferimentos. A mãe tinha 24 anos e o menino, 6 anos. Além deles, o pai e a filha, um bebê de 1 ano e 6 meses, também estavam no local, mas foram socorridos com ferimentos. O homem tem estado de saúde estável, já a menina segue em estado grave. Segundo a prefeitura, Recife permanece em alerta máximo para as fortes chuvas que ainda atingem o estado de Pernambuco. A orientação é de que moradores de áreas de risco busquem locais seguros entre abrigos ou casas de parentes devido à continuidade das chuvas nas próximas horas. Também no Recife, um homem ficou ferido após parte de uma estrutura de um casarão na comunidade do Pilar, no centro da cidade, desabar. Ele foi socorrido pelo SAMU com ferimentos leves e, no mesmo local, Leandro, no mês passado, duas pessoas morreram após o desabamento de uma parede do mesmo casarão. Desde esse incidente, a área segue interditada pela Defesa Civil do Recife. Já em Olinda, 3 deslizamentos de terra deixaram ao menos 5 pessoas feridas. Uma mulher de 20 anos e um bebê de 6 meses ainda estão desaparecidos. Um casal de idosos que estava sob os escombros foi resgatado pelo Corpo de Bombeiros, mas ainda não há informações sobre o estado de saúde deles. As chuvas, elas atingem quase todo o estado e na zona da Mata Norte, a cidade de Goiânia já registra mais de 200 milímetros de acumulado de chuvas. Na cidade, houve extravasamento de rio, queda de muro de escola e também alagamentos. Também na Mata Norte, o município de Timbaúba decretou situação de emergência. Mais de 20 cidades pernambucanas acumulam mais de 100 milímetros de chuvas. Há pelo menos 6 rios que cortam diferentes cidades de diferentes regiões do estado que já atingiram a cota de alerta ou transbordaram e inundaram parte de alguns municípios. Em áreas de morro ou muito inundadas, o fornecimento de água foi interrompido para evitar ainda mais transtornos para a população e ainda não foi divulgado oficialmente quantas pessoas estão desabrigadas ou desalojadas em todo o estado devido às chuvas. Uhum. Na tarde desta sexta-feira, o presidente Lula publicou nas redes sociais que acionou os Ministérios do Desenvolvimento Regional e da Saúde, além da Defesa Civil Nacional, para atuarem nas áreas afetadas do estado. Ao menos 14 voos para a capital pernambucana tiveram que ser desviados para outras cidades e, de acordo com a AENA, algumas aeronaves precisaram arremeter ao tentar pousar na pista do Aeroporto Internacional do Recife por questões meteorológicas. Certo. Mesmo com o grande volume de água já registrado, a previsão é de continuidade das chuvas nas próximas horas, principalmente no Grande Recife, na Mata Norte e no Agreste de Pernambuco. Hoje será mais uma daquelas noites, viu, Leandro, que muitas pessoas não vão dormir com medo de não terem o direito de acordar amanhã. Volto com você.
1: Sem dúvida. Marcele Reis, obrigado pelas informações, não só em Pernambuco, mas também temos alagamentos na Paraíba, em João Pessoa e em outras cidades. E em outras regiões do país a gente tem um alerta também, porque tem a formação de um ciclone extratropical próximo ao Rio Grande do Sul, impulsionando uma frente fria pelo litoral brasileiro. No Rio Grande do Sul, esse sistema chegou já na madrugada dessa sexta. A mínima em Porto Alegre caiu para 11 graus. Santa Catarina e Paraná também vão sentir os efeitos mais fortes entre sábado e domingo, com chuva frequente, queda da temperatura. E aqui no Sudeste, em São Paulo, a máxima que passou dos 30 graus não deve superar os 22 no domingo. No Centro-Oeste, feriado segue

0: seco, com umidade abaixo dos 30% em Brasília e Goiânia, e aí no norte, no litoral do Nordeste, então, chuva, muito abafamento, na capital do Mato Grosso, Cuiabá, os termômetros marcando 35 graus. 5h54.
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2: O presidente da FIFA, Gianni Infantino, confirmou nesta quinta-feira a participação do Irã na Copa do Mundo de 2026 nos Estados Unidos. Infantino abriu sua fala no 76º Congresso da FIFA em Vancouver, no Canadá, confirmando que o Irã vai estar presente na competição e vai jogar nos Estados Unidos, onde estão marcadas as 3 partidas do país na fase de grupos. O Irã é a única delegação ausente no Congresso da FIFA. Todas as outras 210 seleções participaram do evento no Canadá. De acordo com agências internacionais, o presidente da Federação Iraniana, Mehdi Taj, teve sua entrada negada no Canadá por ter atuado no passado na Guarda Revolucionária do Irã. Por conta disso, o restante da delegação iraniana decidiu não participar do evento. Há o temor de que a situação possa se repetir nos Estados Unidos. A seleção do Irã precisa desembarcar no país até o dia 10 de junho, 5 dias antes de sua estreia contra a Nova Zelândia em Seattle. De São Paulo, André Neto.

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1: Olá, no CBN Debate desta segunda-feira, eleições 2026. As movimentações na política, os cenários, as regras, as avaliações das pesquisas. Na CBN, Arthur Leandro, professor e cientista político. Ana Tereza Duarte, cientista política. Ulisses Melo, advogado, cientista político e professor de Direito Constitucional e Eleitoral. Eleições 2026 é pauta do nosso debate nesta segunda, é logo após o repórter CBN das 15h. Eu espero e, claro, conto com a sua audiência. Até lá.
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0: Boa tarde, Leandro. Boa tarde, ouvintes. O Luciano viu que existe uma moeda virtual que não oscila e tem o valor atrelado ao dólar. Ele pergunta se é um bom investimento. Luciano, essas moedas virtuais que têm um valor fixo, que não oscilam como o Bitcoin, são muito usadas para quem gosta de comprar e vender criptomoedas. Por exemplo, para comprar Bitcoin, primeiro você precisa converter os seus reais numa espécie de bolsa, chamada exchange no mercado cripto. Depois que você comprou o Bitcoin, pode querer vender para comprar uma outra criptomoeda, com maior potencial de valorização, por exemplo. A variedade de criptomoedas é muito grande. O Bitcoin é a mais famosa, mas existem várias. Um dos usos dessas criptomoedas estáveis é guardar os recursos por um tempo enquanto não escolhe outra, mas sem abandonar o universo cripto. As criptomoedas estáveis podem ser usadas também para pagamentos, mas elas não são muito usadas como investimento, porque não têm rendimento. No máximo, servem para especular com o valor do dólar. Até a próxima, um bom fim de semana e continue mandando suas perguntas para cbndinheiro@cbn.com.br.
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sexta-feira, 1º de maio de 2026. O presidente da Câmara, Hugo Mota, convocou sessões do plenário de segunda a sexta-feira da próxima semana com o objetivo de acelerar a tramitação da proposta de emenda à Constituição, que trata do fim da escala 6x1. A medida é incomum e busca destravar a contagem de sessões plenárias necessárias para a apresentação de emendas na comissão especial, que analisa o texto, e conseguir votar o texto até o final deste mês. Geralmente as sessões em plenário ocorrem na Câmara apenas de terça a quinta, dias em que a casa conta com a presença mais ampla dos parlamentares. O presidente dos Estados Unidos, Donald Trump, disse hoje que não está satisfeito com a nova proposta do Irã de iniciar

0: negociações pelo fim da guerra no Oriente Médio. Trump ainda expressou incerteza quanto à capacidade das autoridades de Teherã aceitarem um acordo. As negociações entre Estados Unidos, Israel e Irã seguem paralisadas por conta do cessar-fogo em vigor desde 8 de abril. A proposta de negociação do Irã foi enviada aos Estados Unidos por meio de mediadores paquistaneses, segundo a agência estatal IRNA. Os detalhes não foram divulgados, mas um dos pontos centrais envolve a reabertura do Estreito de Hormuz e questões ligadas ao programa nuclear iraniano. O enriquecimento de urânio no país continua sendo o principal entrave, já que a Casa Branca não abre mão das exigências. No horário de Brasília, 6:05.
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1: No último bloco do Ponto Final CBN, desta sexta-feira, 1º de maio, Priscila Gubiotti deixando aqui a mesa de som da CBN, tá chegando o Henrique Dias e aqui na produção comigo a Karina Almeida. Hoje não tem Vera Magalhães, ela volta na segunda-feira. Um abraço para você que tá aqui com a gente, Fabiano Tadeu, de Bragança Paulista, dizendo que tem festa no peão por lá, tem show do Luan Santana, no Rio Shakira, lá tem Luan Santana, valeu. Também com a gente, Vanderleia Leiva, aqui de São Paulo, um abraço para você. Também de Fortaleza, Maciel Cardoso, e aqui o DDD62, não diz de onde fala, Luiz Cláudio Cavalcante, um abraço para você. São 6:06, vamos a Brasília, tá com a gente Ana Carolina Tomé. Boa noite para você, Ana.
2: Boa noite para você, Leandro. Boa noite também aos nossos ouvintes. A Polícia Federal analisa a proposta de delação premiada apresentada pelo ex-procurador-geral do INSS, Virgílio de Oliveira Filho, preso no Paraná. Ele já foi transferido para a superintendência da PF em Curitiba e já entregou a proposta com os assuntos que pretende delatar, reconheceu a participação em irregularidades e deu os primeiros depoimentos. Se a PF firmar o acordo, a delação do ex-procurador do INSS será analisada pelo ministro André Mendonça, relator do caso no STF. Antes dessa homologação, no entanto, o magistrado deverá ouvir a Procuradoria-Geral da República, a TGR, etapa necessária para a validação oficial desse acordo, Leandro. A possível delação de Virgílio pode trazer ainda novos elementos relevantes para as investigações, inclusive conexões com o nome do empresário Daniel Vorcaro, com possível favorecimento do banco do empresário em contratos de empréstimo consignado. O ex-banqueiro, lembrando, está preso aqui em Brasília e também negocia um acordo de delação premiada. O empresário Maurício Camisotti, investigado por chefiar entidades ligadas aos descontos legais de pensões e aposentadorias do INSS, também fechou um acordo de delação premiada e já prestou depoimentos. A colaboração de Virgílio, ela é considerada importante porque ele era chefe da área jurídica do INSS, então pode trazer mais elementos. Na avaliação do cientista político Milino Diniz, uma delação de Virgílio na PF só deve avançar se ele apontar os reais nomes dos responsáveis na captura de dinheiro do INSS.
3: Só será aprovada pela Polícia Federal se houver a indicação de quem era o dono do esquema e o dono da política do esquema. É isso que se espera e é isso que se aguarda diante da enormidade dos fatos já apurados e da quantidade de envolvidos.
2: O ex-procurador-geral do INSS foi afastado do cargo em abril do ano passado, durante as investigações da Polícia Federal. Ele e a esposa se entregaram em novembro do ano passado à PF, em Curitiba, no âmbito da quarta fase da Operação Sem Desconto. Virgílio é investigado por envolvimento em esquemas de desvios e descontos irregulares de quase 12 milhões de reais em aposentadorias e a defesa dele ainda não foi localizada. Leandro, volto com você.
1: Obrigado, Ana Carolina Tomé. Mais uma possível delação agora em relação ao INSS. 6:09. Continuamos em Brasília. Larissa Lopes com a gente, com informações a respeito da derrubada do veto do PL da dosimetria.
4: Leandro, partidos ligados à base do governo estão estudando

0: já acionar o Supremo Tribunal Federal para tentar reverter a derrubada do veto do presidente Lula ao projeto de lei da dosimetria, esse projeto que reduz as penas dos condenados pelos atos de 8 de janeiro e também beneficia o ex-presidente Jair Bolsonaro. O que os partidos vão questionar é o rito que repartiu os vetos presidenciais. Uma manobra do presidente do Senado, Davi Alcolumbre, possibilitou o benefício a Bolsonaro, mas, por outro lado, manteve barrado o trecho vetado por Lula, que permitiria a progressão de penas também para integrantes de facções e também condenados por feminicídios, por exemplo. O vice-líder do governo na Câmara, Alencar Santana, afirmou que os advogados do PT já estão analisando o caso e eventual questionamento deve ocorrer somente após a promulgação da matéria. A equipe jurídica do PSOL também está avaliando a possibilidade de questionar a constitucionalidade do ato. Também, apesar disso, nos bastidores, integrantes das siglas afirmam que é difícil para o Supremo determinar que o rito foi ilegal, em especial por conta do momento delicado da relação entre o Supremo e o Congresso. Ao mesmo tempo, o relator da matéria, Paulinho da Força, tem dito que o Supremo não tem demonstrado resistência ao texto, em especial o ponto que unifica os crimes de abolição violenta e também golpe de Estado. Numa entrevista ao Jornal da CBN, o cientista político Alberto Carlos de Almeida também ressaltou que o enfraquecimento da articulação do governo e a fragmentação da base no Congresso determinam que o Supremo se torne alvo de críticas por suposta interferência nas decisões do Legislativo. Lembrando, Leandro, que a redução das penas não é automática. A defesa dos condenados ou o Ministério Público tem que ingressar com um pedido no Supremo, que será o responsável por recalcular as punições. Inclusive, então, as defesas e também o Ministério Público já se movimentam para aplicar, de fato, então, esse PL da dosimetria. Leandro.
1: Obrigado, Larissa Lopes. Ainda precisa ser definido, né, tudo como é que vai ser feito ainda, até para que os advogados saibam como agir em relação a este projeto de lei. 6:12, vamos ao Rio de Janeiro, o Matheus Maciel com novidades a respeito do caso envolvendo Marcinho VP, o filho dele, o rapper Oruan. Matheus, boa noite para você.
2: Oi, Leandro, boa noite para você, todo mundo acompanhando a gente aqui na CBN. O Ministério Público decidiu denunciar à justiça o traficante Márcio Santos Nepomuceno, que é conhecido como Marcinho VP, a mulher dele, que é a Márcia Gama Nepomuceno, e o filho, o Mauro Nepomuceno, que é conhecido como o cantor Oruan. Além deles, outras 9 pessoas também foram denunciadas pelo MP, todos por crimes de organização criminosa e lavagem de dinheiro. O que a promotoria afirma é que o grupo atua principalmente direcionado na lavagem do dinheiro que vem do tráfico de drogas em comunidades cariocas. Também demonstra que Marcinho VP ainda exerce um papel relevante na hierarquia do Comando Vermelho, e isso acontece mesmo ele estando preso há mais de 20 anos. Ele continua ali coordenando recursos financeiros e também estratégias para expansão da facção. De acordo com a denúncia, a gestora financeira do grupo é a Márcia Nepomuceno. As investigações apontaram que ela recebia regularmente dinheiro em espécie da mão ali de traficantes já conhecidos aqui do Comando Vermelho, entre eles o Edgar Alves de Andrade, o Doca, e o Wilton Carlos Rabelo Quintanilha, que é o Abelha. Além deles, também há envolvimento com o vulgo Pezão, um bandido que foi procurado junto a esses outros dois naquela mega operação em outubro do ano passado aqui no Rio de Janeiro, que resultou na morte de 122 pessoas, mas vale destacar que todos seguem foragidos. Para ocultar o patrimônio, ainda segundo o MP, a Márcia Nepomuceno adquiriu diversos imóveis. Ela adquiriu estabelecimentos comerciais e até mesmo fazendas, tudo para tentar gerir ali de melhor forma o levantamento de dinheiro que ela conseguia através do tráfico de drogas. A promotoria ressaltou, inclusive, que o Oruan era um beneficiário direto de toda essa ilicitude. Ele recebia o dinheiro ilegal, se utilizava da carreira musical para dissimular o dinheiro obtido nas atividades criminosas da organização E segundo a ação penal, o Oruan recebeu dinheiro diretamente de traficantes como o Doc e o Pezão para despesas pessoais, viagens, festas e até mesmo para fazer investimentos. A gente lembra ao nosso ouvinte, na quarta-feira, a Polícia Civil do Rio realizou uma operação para cumprir mandados de prisão e busca.

0: busca e apreensão contra os denunciados. O rapper Oruan é procurado desde o início de fevereiro, quando ele teve um mandado de prisão expedido por violações na tornozeleira eletrônica que ele tinha, e segue foragido até o momento. A mãe e o irmão de Oruan também não foram localizados, mas a gente conseguiu contato com a defesa dos acusados e aí eles decidiram não se manifestar sobre a denúncia. Volto contigo, Leandro.
1: Obrigado, Matheus Maciel, direto do Rio de Janeiro. E vamos a Belo Horizonte agora falar sobre vacinação contra a gripe em todo o país. Desirê Miranda com as informações. Diga, Desirê.
2: Não são muito boas notícias não, viu, Leandro? Um mês após o início da campanha de vacinação contra a gripe, os estados mais populosos do país ainda não alcançaram 30% de imunização dos grupos prioritários. Um levantamento feito pela CBN com dados do Ministério da Saúde e das Secretarias Estaduais de Saúde indica que o índice de imunização contra a influenza em São Paulo, Rio de Janeiro, Minas Gerais, Bahia e Paraná, além do Distrito Federal, por exemplo, variou entre 22% e 28% no período, ou seja, menos de um terço do patamar preconizado pelo Ministério da Saúde, que é de 90% da população. No Distrito Federal, o grupo das crianças menores de 6 anos atingiu apenas 15% da vacinação contra a gripe. Em Minas, a situação é semelhante, por isso a Secretaria de Estado de Saúde vai iniciar, a partir da próxima semana, uma ação de vacinação nas escolas com foco na ampliação da cobertura entre crianças e adolescentes para facilitar justamente o acesso. O vice-presidente do Conselho Nacional de Secretários de Saúde e titular da pasta no estado do Paraná, César Augusto Neves, que é uma localidade que tem cobertura de 27%, destacou a preocupação com casos de síndromes respiratórias associadas à baixa vacinação.
3: Esse ano, as chamadas síndromes respiratórias agudas, num comportamento atípico, já estão acometendo fortemente estados da região norte, nordeste, centro-oeste e parte do sudeste. Ainda os estados do sul estão fora desse mapa de gravidade. Contudo, com a queda das temperaturas, que é natural na nossa região, nos meses de outono, se encaminhando para o inverno, esses índices podem piorar. Qual que é a nossa grande arma? Vacinarmos. Quanto antes vacinarmos, melhor. O corpo demora de 2 a 3 semanas para estar com a reação de imunidade completa.
2: O último boletim Infogripe divulgado pela Fiocruz aponta que a maior parte dos estados do país apresenta incidência de síndrome respiratória aguda grave ao nível de alerta, risco ou alto risco. Até o momento já foram notificados mais de 46 mil casos de internações de quadros graves respiratórios, além de 1.960 mortes. A pesquisadora da Fiocruz, Tatiana Portela, ressalta que o aumento da síndrome está associado à circulação de vírus respiratório que podem ser prevenidos com a vacinação em dia.
4: Essa alta, né, dos casos de SRAG em muitos estados se deve principalmente à temporada de sazonalidade do vírus sincicial respiratório e também do vírus da influenza A. O VSR é uma das principais causas de bronquiolite nas crianças pequenas, né? Enquanto o vírus da influenza A é o vírus que tem aí uma maior gravidade em alguns grupos, principalmente entre os idosos, né, onde a gente observa uma maior mortalidade pelo vírus nessa faixa etária.
2: Segundo o Ministério da Saúde, a circulação da influenza começou mais cedo neste ano e, por isso, a pasta reforça a importância da campanha nacional de vacinação, que vai até o dia 30 de maio. Mais de 17 milhões de doses já foram distribuídas no país. Leandro.
1: Obrigado, Desirê Miranda. 6:18, na sequência, Paulo Vinícius Coelho.

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2: O Comitê de Política Monetária, o Copom, do Banco Central, reduziu a taxa básica de juros da economia, a Selic, em 0,25 ponto percentual. Com isso, a taxa diminuiu de 14,75% para 14,5% ao ano. E, segundo o comitê, o novo corte se dá em meio à guerra no Oriente Médio, gerando pressão inflacionária ao redor do mundo. A taxa básica de juros da economia é o principal instrumento do Banco Central para tentar conter a inflação, mas com a disparada do petróleo impulsionando o preço dos combustíveis no Brasil, alguns analistas defendem uma parada no ciclo de corte de juros. O economista Sandro Prado explica que a queda na Selic tende a reduzir o custo do crédito no país, ainda que isso ocorra lentamente.
3: Isso não vai acontecer de forma imediata, nem tampouco proporcional, porque os juros bancários aqui no Brasil são estruturalmente muito altos. E com o tempo, empréstimos, financiamentos, créditos para pequenos negócios, eles vão ficando um pouco menos caros. Ainda que de forma lenta, as famílias vão conseguir reorganizar suas finanças e consumir mais. Esse aumento da demanda, ele vai causar um aquecimento no comércio, fortalecendo assim os serviços e gerando um efeito multiplicador na nossa economia.
2: Diante do cenário, o economista também avalia que a queda na Selic impacta indiretamente na geração de empregos, mas um efeito direto pode ser sentido por quem está endividado.
3: Com os juros mais baixos, facilita as renegociações e acaba reduzindo o custo das dívidas, o que é essencial onde nós estamos com cerca de 80% das famílias endividadas. Agora, é preciso ter muita clareza que essa queda da Selic, lentamente como está acontecendo, não resolve todos os problemas.
2: Desde janeiro, quando a taxa Selic estava em 15%, essa é a segunda redução do índice promovida pelo Copom. Reportagem Lucas Arruda.
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2: Paulo Vinícius Coelho, boa tarde, boa noite.
3: Boa noite, Leandro, tudo bem?
2: Tudo bem. Amanhã e depois tem rodada importante do Brasileirão. Palmeiras, líder, tem o clássico contra o Santos, que está na zona de rebaixamento. E aí, a possível volta do Paulinho?
3: Provável volta do Paulinho.

0: Palmeiras não solta a lista de relacionados, então a gente sempre vai ficar sabendo, na verdade, quando sair a escalação, uma hora antes da partida, o jogo 6:30 da tarde, 5:30 vai sair a escalação, e nós vamos olhar primeiro pro banco de reservas, para saber se o Paulinho tá no banco ou se não tá. 10 meses sem jogar o Paulinho. Em fevereiro eu dei a informação de que a tendência era que ele voltasse em maio, aí começou um monte de gente a dizer, não, vai voltar em março. Bom, amanhã é dia 2 de maio, tá voltando em maio. Dependia do treino de hoje, ele tá em condição, mas assim, o Palmeiras não tem pressa de colocar o Paulinho para jogar, porque o Palmeiras tem um contrato de mais 4 anos com o jogador. Não adianta você colocar ele para jogar, teve uma lesão gravíssima, vai colocar para jogar para se machucar de novo, não faz sentido. Mas a tendência é que ele vá pro banco de reservas amanhã. E o Neymar não vai. Por causa do gramado sintético, o Neymar não joga amanhã no Allianz Parque contra o Palmeiras. A rodada começa 4 da tarde. De sábado, Botafogo e Remo no Nilton Santos. Às 6:30 da tarde, Vitória e Coritiba, e este clássico Palmeiras e Santos no Allianz Parque. 8:30 da noite de sábado, Atlético Paranaense e Grêmio. 9 da noite de sábado, Cruzeiro e Atlético. O Cruzeiro saiu da zona de rebaixamento e ultrapassou o Atlético e pode jogar o Atlético para a zona de rebaixamento, dependendo do resultado desse clássico do sábado à noite. No domingo, 4 da tarde, Maracanã, Flamengo e Vasco. O Vasco não ganha do Flamengo pelo Brasileirão desde 2015. São 11 anos. São 18 jogos, mas são 11 anos. São 12 jogos, mas são 11 anos. Também 4 da tarde, São Paulo e Bahia. São Paulo, Bahia de Rogério Ceni contra o São Paulo. Em Bragança Paulista, por causa dos shows do The Weeknd. Às 6:30 da tarde, Chapecoense e Bragantino, Internacional e Fluminense no Beira-Rio. E às 8:30 da noite de domingo fecham a rodada Mirassol e Corinthians no interior de São Paulo.
1: Agora, por mais que tenha essa dificuldade do Vasco, o Palmeiras pode ampliar ainda mais a vantagem, né, pro Flamengo.
0: Eu acho que tem as duas coisas para acontecer, Leandro. Até o dia 23 de maio, que é a data do jogo do líder contra o vice-líder, desse momento, o líder contra o vice-líder, né? O Fluminense está em terceiro lugar com a mesma pontuação do Flamengo por pontos ganhos. Mas a gente está aguardando 3 rodadas em que o Flamengo pega o Vasco no Maracanã, o Grêmio fora e o Atlético Paranaense fora. O Palmeiras pega o Santos amanhã, o Remo em Belém domingo que vem e o Cruzeiro em Barueri, antes do clássico dia 23 de maio, Flamengo e Palmeiras no Maracanã.
1: Muito bem. Eu lembro que eu falei com você no último feriado do Neymar, que ele não tinha entrado no álbum de figurinha lá na Espanha, se não estou enganado, né?
0: Isso, e não entrou aqui também.
1: E aí também não, né?
0: Também não. E o Paquetá apareceu no álbum como jogador do West Ham. Eu esqueci de atualizar, não deu tempo de atualizar, né? Que o álbum é feito todo muito tempo antes.
1: Tem que imprimir, né?
0: Tem que imprimir.
1: Mas toda Copa tem isso, né?
0: Toda Copa tem, é que essa aqui tem umas a mais, demorou mais pra sair o álbum, porque tinha repescagem, então esperou-se até a definição das últimas seleções pra
1: ir. Aliás, botaram o Irã? Não sei.
0: Botaram, não, o Irã, né? Tá na Copa. Tá, o Irã tá na Copa. Até agora o Irã tá na Copa. O Irã tá na Copa. O que vai acontecer com o Irã na Copa é outro problema. Mas assim, hoje o Irã tem tabela definida pra jogar a Copa do Mundo. A gente podia ter um cessar-fogo definitivo.
1: Ah,
0: né?
1: Seria
0: acabar
1: ótimo, né?
0: Isso é que a gente precisava. O mundo precisa. A Copa do Mundo, pra muita gente, é o fim da guerra.
1: Paulo Vinícius Coelho, obrigado pela participação. Ótimo fim de semana.
0: Bom feriado, bom fim de semana, Leandro, para todo mundo.
1: Valeu. Ponto final CBN, vai ficando por aqui. Teve na coordenação aqui no estúdio e a produção também da Karina Almeida. Pela mesa de som passou a Priscila Gubiotti e agora o Henrique Dias, que vai permanecer com você também no fim de expediente que vem aí depois do repórter CBN. Tenham todos um ótimo fim de semana, bom show da Shakira, ou se você vai ficar em casa também, um bom divertimento. Até a próxima!

0: quarta-feira, 1º de maio de 2026. O presidente Lula afirmou nas redes sociais que disponibilizou apoio federal para as autoridades de Pernambuco em razão das fortes chuvas que atingem a região metropolitana de Recife e outras partes do estado. O presidente afirmou que o ministro da Integração Regional acionou a Defesa Civil Nacional para prestar suporte às cidades atingidas e que o ministro da Saúde mobilizou a Força Nacional do SUS. De acordo com o portal G1, ao menos 80 pessoas ficaram desalojadas no Recife e foram encaminhadas para um abrigo da prefeitura. A produção de petróleo e gás da Petrobras teve alta de 16% entre janeiro e março. A base de comparação é o primeiro trimestre do ano passado. Segundo a estatal, a marca de 3.225.000 barris diários representa recorde para o período. Já as vendas da empresa subiram 2,9% no intervalo de tempo analisado. Agentes da Prefeitura do Rio de Janeiro apreenderam bebidas, desfizeram acampamentos para o show de Shakira em Copacabana e prenderam um suspeito de tentativa de extorsão na madrugada desta sexta-feira. O homem tentou cobrar R$ 1.800 por uma caipirinha de um cliente e foi levado para a delegacia. Apenas ambulantes registrados pela Prefeitura do Rio podem comercializar produtos alimentícios durante o show marcado para este sábado. A Associação Internacional de Radiodifusão cobrou uma proteção a jornalistas num comunicado divulgado às vésperas do Dia Mundial da Liberdade de Imprensa, comemorado neste domingo. A entidade homenageia jornalistas e reforça a necessidade de proteção contra censura, intimidação e violência, além de defender o jornalismo independente e o acesso à informação. No horário de Brasília, 6h32.
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1: 6:33, começou, hein? Está começando ao vivo para todo o Brasil e todo mundo, o fim de expediente, o programa que não tira férias, o programa que não tem gravação, o programa que não tem chinelinho. Enquanto âncoras vão para a praia, âncoras saem de férias, estão em seus iates, estão em seus restaurantes, abrindo suas adegas, nós estamos aqui, 6:34, para você. E para provar que estamos todos aqui, vamos começar com ele, Zé Godoy. Você está aí, Zé?
2: Fala, Teco, boa noite aos ouvintes. Estamos aqui no dia do trabalho, trabalhando.
1: É isso aí.
2: Somos os únicos âncoras dessa rádio a fazer isso.
1: O fim de expediente quer inspirar você, jovem. Quer inspirar você que está na dúvida o que fazer. É isso, vem aqui ao vivo, hein? Dan Stubach, que é o maior trabalhador deste país nesse momento. Está aí, Dan?
3: Tô aqui, cara. Tudo bem com você? Tudo bem, Zé? Tudo bem para os nossos ouvintes? Imagino que não tantos hoje ao vivo, mas com certeza serão muitos, se não agora, ao longo da semana, do mês. Quantidade de gente que tem baixado o nosso programa só nos obriga a agradecer e celebrar. Uhum. Muitíssimo obrigado para todo mundo que anda na esteira loucamente, sem parar, nos ouvindo, ou correndo por aí, nos ouvindo, ou fazendo qualquer coisa, inclusive amor, nos ouvindo.
1: É... Eu não recomendo, né? Se você quiser fazer isso, a gente pode sugerir a

0: parte do fim de expediente, o sol vai curar o mundo. Funcionará melhor, acredito eu, nunca tentei comparar, mas acredito eu que vai funcionar melhor. É, Dan Zé, nosso convidado já está aqui, precisamos fazer as apresentações da casa, mas só antes a gente começar, fazer um enorme agradecimento, né, pelo evento da semana passada, né, em Vitória, onde tivemos um programa com plateia, o primeiro do ano em Vitória, comemorando 30 anos da CBN Vitória, 20 anos do fim de expediente. Foi uma sexta legal, obrigado a todos, né, que fizeram parte disso. E tem aqui um caminhão de e-mail de pessoas que escreveram sexta passada, que eu só tô vendo agora, mas foi legal, né?
1: Muito. Super, hiper legal. É, a gente tem, na verdade, primeiro agradecimento é para a gente ter sido convidados a fazer parte da festa, ser a festa dos 30 anos da CBN Vitória, né? Uhum. Nos escolherem para esse momento, para celebrar esse momento que é deles, claro que é do jornalismo brasileiro como um todo, da CBN, mas principalmente da CBN Vitória, é muito legal para a gente, é uma honra, é uma parceria que, poxa, me deixa muito feliz eles poderem escolher qualquer pessoa. Depois, agradecer os nossos convidados que abrilhantaram a festa, o Rústio Marcelini, simpaticíssimo, depois ainda nos presenteou com vinho do Porto, Gorgonzola Dulce, uhum. E fora a sua simpatia, seu carinho, muito obrigado, Rusti, tudo de bom para você, que está lançando aplicativo, já fazendo um jabá, todo mundo que quiser, e o interminável, inesgotável Benjamin Button brasileiro, Milton Jung.
0: Milton Jung, infinito, inoxidável, Milton Jung.
2: Inoxidável, sempre de sapato. De terno, das 5 da manhã às 2, ao meia-noite, né? Fomos testemunha de que ele fica de terno realmente o dia inteiro, ternos italianos, o dia inteiro sem amassar, né?
0: E o pior, à meia-noite, Zé, parecia que era 5 da manhã pro Milton, a gente esgotado, amassado, zoado, e o Milton parecia que era 5 da manhã ainda.
1: Porque era a hora que ele acorda, na verdade, né? Ele tava acabado quando começou o programa, 6 da tarde ele tava com uma cara de acabado. Depois ele melhorou, é o contrário. Mas só também agradecer, claro, aos ouvintes que foram lá, fizeram parte da plateia, a gente adora fazer programa com a plateia, e a todo mundo que participou, como o Teco falou, a gente não teve acesso a todas as mensagens hoje, quem sabe a gente bota junto dessa salada desse programa de hoje, que de alguma maneira vai ser muito, também muito legal e muito livre também para participação de todos, né?
2: É isso. Até quando você chamar o convidado, deixa eu já dar um breaking news aqui importante para a gente, para toda a nossa comunidade que segue o Oscar. Tivemos mudanças importantes hoje no Oscar para o ano que vem. Vamos ter no ano que vem, na categoria internacional, que é onde nós estamos indo bem, vai se poder escrever mais de um título, mais de um filme por país, desde que esse filme ganhe um dos principais, tem uma lista dos principais festivais do mundo, e se esse filme for contemplado nesse festival, ele pode ser indicado, mesmo que o país não indique.
1: E a outra, sabe que é legal isso? Desculpa, Zé, termina teu pensamento, achei que você tinha acabado.
2: Fala. E a outra mudança importantíssima, atores e atrizes vão poder ser indicados na mesma categoria por filmes diferentes. Uma coisa que só tinha no começo do Oscar e agora não tinha mais, e agora retorna. E isso vai mudar muito o jogo aí. Podemos ter atores incríveis sendo com duas indicações e nos livrarmos de atores não tão bons que têm aparecido nessas listas. Né?
1: Essa eu não entendi, Zé. Por exemplo, Leonardo DiCaprio é o ator principal, Leonardo DiCaprio por esse filme e Leonardo DiCaprio por esse filme, é isso?
2: Isso. Ah, tipo, teve o caso da Sandra Hüller, né? Uns 2 anos atrás, aquela atriz alemã. Ela fez 2 filmes extraordinários, Anatomia de uma Queda e Zona de Interesse, e só pôde ser indicado por um deles, né?
0: Pô, mas aí eu acho ruim, Zé, porque aí a pessoa vai perder 2 vezes a categoria, a mesma categoria, né? Aí se não tiver o compromisso de dar o Oscar pra ela, é judiação, porque ela vai perder com o filme A e com o filme B, né?
2: Tem isso, e também ela vai perder pra si mesma de qualquer jeito, né?
0: Pois é, pois é. Senhores, é o seguinte, Zé, você que trabalha com o mundo dos livros, são quantos mil livros são lançados por ano nesse país?
2: O Matina Suzuki, quando veio aqui, ele passou um número, depois ele me escreveu corrigindo, e o número é altíssimo, mas eu não tenho de cabeça, mas é muito.
0: É muito. Milhares, né?
2: Milhares.
0: Eu quero dar uma pequena colaboração para o mundo do livro. O que importa no livro é o livro ser bom, né? Mas antes de você descobrir que o livro é bom, tem uma coisa que é fundamental: o título do livro. Quero já dar o prêmio aqui de melhor título do livro de 2026. Porque é o seguinte, você pega esse livro, você compra o livro pelo título, né? Depois você vai ver se o livro é bom ou ruim.

0: Estamos aqui com ele, você que trouxe aqui, Cauê Lopes dos Santos, que tem o título do melhor livro até agora, Parcelado. Espetacular. Peraí, liga aí, Henrique. Obrigado por você estar com a gente no feriado, hein?
1: Exatamente, boa noite.
0: Boa noite.
1: Prazer estar com vocês aqui, Rádio CBN, Teco, Dan, Zé, vamos que vamos.
0: Vamos que vamos.
2: Fala, cara, pô, prazerzão te receber, viu? Obrigado você por ter vindo até o estúdio no feriado. Que legal, tá tendo uma repercussão boa, o livro, você tá feliz? Acabou de sair, né, também?
1: O livro saiu agorinha, pouco, coisa de... Chegou nas livrarias no dia 20, agora de abril. E vai ter lançamento
2: atrás.
1: No final do mês, e vai ter o lançamento no final do mês, dia 28, ao que tudo indica, mas está tendo uma boa recepção, acho que o tema é um tema que também está...
0: O tema não podia estar mais na moda,
1: não,
0: né?
1: Não podia estar mais na moda.
0: Você lançou no dia certo.
1: Nossa,
0: também,
1: foi,
0: né?
1: Esse momento foi realmente uma coalizão de fatores, assim, que favoreceu, né?
0: É. Zé, faça as honras aí da casa. Primeira pergunta, você tem a... O assunto é seu, você tem a primazia.
3: Oi, Cauê, boa noite. Obrigado por ter aceito o nosso convite em pleno feriado.
1: Boa noite,
3: bom,
1: Zé.
3: O livro é muito bacana, realmente é um estudo bem interessante, ao mesmo tempo nada acadêmico no sentido de ser duro para ler, né? Assim, nesse sentido de afastar o leitor. Acho que é um livro que todos nós que vivemos as dinâmicas de consumo no Brasil teremos interesse. Acho que você faz essa pesquisa na periferia de São Paulo, né? E mostra, né, como mudou, né, e como hoje acontecem esse modo de consumir na nossa periferia. O Teco aí, nosso economista, ele há uns 20 anos ele fala que o brasileiro vive do boleto, né? Assim, tendo boleto, mobiliza tudo. Conta um pouco pra gente, assim, a ideia do livro, né? Ou a ideia da pesquisa, né? Acho que esse livro sai de uma pesquisa acadêmica e você transforma isso num livro de divulgação, né? Assim, maior. Como é que é esse começo dessa história, dessa pesquisa? O que você queria mostrar com esse teu trabalho?
1: Zé, essa pesquisa, quer dizer, a pesquisa que resulta nesse livro, ela começa como uma dissertação na FAO, na FAUSP, né, na Faculdade de Arquitetura e Urbanismo. O meu mestrado eu fiz na FAO, eu sou geógrafo, né, mas o mestrado eu fiz na FAO. E eu tinha interesse em entender um pouco as contradições que existiam na periferia, na paisagem periférica, que eram marcadas por uma precariedade de infraestruturas e serviços muito grandes, visíveis na paisagem, com a questão de saneamento básico precário, pavimentação de ruas precárias e assim por diante. E, ao mesmo tempo, moradias autoconstruídas que tinham uma população enorme de objetos que a gente considera modernos, né? Então, televisões, aparelhos de DVD e assim por diante. Então, o exercício da pesquisa foi investigar isso. Né? Então, investigar quais eram os motivos que levavam à consolidação dessas contradições. Isso me levou à questão do crédito, evidentemente, não tinha como ser diferente. Né? O crédito ele é uma das variáveis fundamentais para a gente entender esse processo, esse crédito que se capilariza para a população de baixa renda.
0: Eu acho que talvez a mais importante, né? Porque assim, as pessoas não compram nada à vista nesse país, né? Nem rico, muito menos pobre, né?
1: E essa questão ela foi se consolidando com o tempo. Esse é um estudo assim, que começa em 2010, objetivamente, né? E que com o tempo, eu termino o mestrado na FAO, contextualizando, defendo a dissertação, mas dissertação é sempre um material muito duro, né, muito engessado, dentro de um rigor acadêmico específico. Eu continuo com os campos, fazendo entrevista com os moradores da periferia e, enfim, fiz um doutorado em outra área, voltei para a geografia, outro tema, mas ainda na economia urbana. E aí, nesse momento, 2022, 23, eu fiquei com essa ideia de fazer um livro que organizasse essa pesquisa dos últimos 12 anos, 12, 13 anos, e que fosse capaz de comunicar com a população, com o leitor, um público mais amplo, para além do público acadêmico, que eu acho que o público acadêmico, o público acadêmico não, mas as teses e dissertações, elas têm um rigor muito centrado no mundo universitário e pouco da universidade para fora, né? Então, minha preocupação era que essa pesquisa também fosse mais difundida, enfim, que essa reflexão fosse um pouco mais difundida para um público mais amplo.
0: Cara, eu achei o livro muito legal e assim, vou falar, dá para você fazer mais uns 3 livros só por aqui, né? Porque, só também para contextualizar, né, para todo mundo, essa história do crédito é super recente, né? Não existia. Se você olha

0: qualquer propaganda de TV, jornal da década dos anos 90 para cá, era tudo compre sua TV aqui em 3 vezes sem juros. Era o grande chamariz, porque como tinha uma inflação absurda, não existia crédito. Se você desse 3 vezes sem juros, pro cara já era a maior boiada da vida, né? Porque ninguém tinha a menor ideia quanto ia ser o dinheiro dali a 3 meses, né? E ali, quando você estabilizou a economia, ali primeiro estabilizou, depois no começo do governo Lula foi criado o mercado de crédito. E engraçado que ele foi usado como uma ferramenta... extraordinária, né? Um canhão para a economia, e agora se mostrou também um problema, né? Porque aconteceu de sempre, né, Zé? Os caras dão crédito, de repente dá crédito para as pessoas. De repente, você que nunca teve dinheiro para comprar nada pode entrar nas Casas Bahia, que é nosso personagem principal aqui, e compra qualquer coisa em 36 meses. E as pessoas não foram ensinadas também a como é que administram isso, né? Então é um negócio que... Cá para nós, até que demorou para dar muito errado, porque é muita novidade, é muito difícil que o cara se organize, né?
1: Essa dimensão do orçamento doméstico mesmo, né? Esse cálculo é uma questão fundamental para a gente, né? Pensar em termos de política pública também, né? E realmente é uma estrutura que se consolida a partir do início dos anos 2000, mas tem... se pavimenta nos anos 90 também, com a estabilização da moeda, etc. E aí a gente sai de um cenário no qual o entesouramento era a regra para você comprar os produtos, né? Então as famílias nas periferias compravam também televisão, mas era a partir do entesouramento, juntava o dinheiro e comprava. Aí você tinha essas modalidades depois, 3 vezes, você tinha o carnê entrando, né? As Casas Bahia entrando ali, já conhecendo um pouco essa população e sacando que essa população pagava no limite, né? Então, a gente tem um sistema que se consolida nesses últimos 20 anos e que traz alguns resultados, quer dizer, o que eu quero dizer, esse consumo que essa população acessa melhorou a vida da população objetivamente, né? Isso em termos estatísticos a gente pode olhar, mas também em termos mais subjetivos mesmo. Se for perguntar para a população, eles vão falar, não, minha vida melhorou a partir do momento que eu comprei a geladeira, que eu comprei o fogão, a máquina de lavar, etc.
0: Tinha uma quantidade enorme de desejo reprimido das pessoas,
1: exatamente.
0: Né? Porque também precisava de crédito para comprar tudo isso e de repente tem, pô, é a chance do cara comprar a TV que ele sempre quis, a geladeira.
1: Perfeito, e fazer uso disso no cotidiano é um dado que dignifica, né, essas pessoas na periferia, que já vivem numa situação de precariedade cotidiana enorme, né? Quando a gente fala de infraestruturas e serviços. Então, esse contraste aí, voltando para essa ideia desses contrastes, que eram algo que me chamava a atenção desde o começo da pesquisa e que estão aí até hoje, na verdade, né? Então, essa convivência que é muito nossa, muito brasileira, dessas periferias que tem muita precariedade material, ao mesmo tempo que tem objetos muito modernos, né? Se a gente for considerar aí em termos dessas tecnologias da informação.
0: Dan Stuba, que o homem que não parcela.
2: É verdade. Comecei a parcelar agora, recentemente. Eu sempre quis pagar à vista, porque eu não gosto desse... Eu gosto de terminar as coisas na minha vida, não gosto de deixar elas... sabe?
0: Essa pendência.
2: Eu gosto de lista para poder só riscar o que eu fiz, né? E eu tenho uma lista no celular e a outra no papel, só porque quando eu termino uma coisa, eu penso só quando chego em casa eu vou riscar de papel. Então, mas eu queria te perguntar, qual a relação do teu livro, se é que tem alguma, com o livro do Alcoforado, assim, se tem essa leitura, assim, da nossa sociedade, dos comportamentos da nossa sociedade a partir do ponto de vista econômico, se um livro, para usar uma expressão, dialoga um com o outro.
1: Acredito que sim, né? Acho que o Michel Alcoforado, ele abre um debate importante, quer dizer, um debate que no mundo acadêmico já existia, mas ele populariza esse debate sobre a questão da riqueza no Brasil. E a gente não entende riqueza sem pobreza no Brasil também, né? Um dos países que tem as maiores desigualdades do planeta, se a gente compara com, enfim, África do Sul. Então tem um ranking, né, das desigualdades, índice de Gini que vai medir isso. E eu entendo que a gente está falando de um mesmo processo, em alguma medida, né? De enriquecimento no topo da pirâmide e empobrecimento na base. Ou uma incorporação. O debate grande que tem no caso aí da população de baixa renda é da inclusão financeira, né? Dessa inclusão, da bancarização, da inclusão no sistema de crédito, etc. E aí o livro problematiza muito essa questão de como a natureza dessa inclusão, né? Problematiza no sentido de que é uma inclusão desigual.

0: enfim, né, que opera com taxas de juros altíssimas. Mas o que eu acho que é um ponto de sinergia entre os dois livros é o debate do consumo, propriamente dito, né? Porque o consumo é uma chave da nossa sociedade, a forma como esse consumo se estrutura na nossa sociedade, que torna o Brasil uma dessas grandes potências de mercado consumidor, né? E a gente tem a publicidade funcionando de forma muito eficiente para isso, a obsolescência programada das mercadorias funcionando de forma muito eficiente para isso, e a gente está o tempo todo comprando. O Brasil é um país que absorve muito a novidade e que gosta de consumir. A população brasileira consome e acessa muita informação, um volume enorme de informação o tempo todo, né? E é interessante ser notado que essa informação ela é consumida não só pelas elites, mas também pela população de baixa renda. O tênis moderno que foi lançado, ele é um objeto de desejo, não só para o jovem estudante das escolas internacionais, mas também para o jovem na periferia, estudante de uma escola pública. Então, o desejo de consumir é o mesmo, mas a forma como vai se acessar esse objeto é muito diferente.
1: É um papo muito legal. Você sabe que, também uma informação que eu estava pesquisando, eu descobri que a gente está no pico, né, de inadimplência, de renda comprometida, e sabe o que que eles estão tentando rastrear, o que que é um dos causadores dessa história nova? O Pix.
0: O Pix no cartão?
1: Não, o Pix. Porque é o seguinte, com essa história do Pix, que é espetacular, você trouxe muita gente, você bancarizou muita gente. Muita gente agora tem Pix, né? Que não tinha conta em banco. E aí o cara fica sujeito a essas ofertas de, olha, crédito, pega isso aqui, cartão, entendeu? É um consumidor que tá entrando pro banco, né? E aí, de novo, o cara entra meio sem saber. Ele sempre quis aquilo, mas estão dando para ele, pô, que legal, mas ninguém ensina muito ele a lidar com isso.
0: E essa bancarização ganha muita força na virada dessa década de 2010, né? A partir da pandemia, principalmente. Sim. Era uma forma da população também acessar os auxílios durante a pandemia. E o Pix também como uma modalidade de pagamento importante, né? Então é isso, esses bancos digitais ganharam grande espaço e essa bancarização foi voraz nesse momento.
1: Uma coisa que eu fiquei curioso do seu livro é que você mostra ali na segunda metade, tem exemplo de famílias que estão... Que eles até falam, né? Que trabalham para pagar né? Não é nem para acender, é só para sobreviver ali, né? De tanto carnê que tem. E tem gente que faz o contrário, que é mais organizado. Mas em todos os casos, eu fiquei com a impressão de que a galera do seu livro, e talvez seja todo mundo, eles não abrem mão de comprar. Quer dizer, a compra vai acontecer e depois eu vou lidar com as consequências disso. E não o contrário, né? Não do tipo, vou trabalhar mais porque eu preciso para comprar alguma coisa. É isso? Você percebe isso?
0: Né? Porque essa é a lógica que foi estruturada, né? Nos anos 80 era o contrário. Tinha um entesouramento, juntava-se e comprava-se. A regra agora é essa, é de você parcelar e já entender que isso é parte de uma dinâmica orçamentária. É interessante notar uma coisa, que é o seguinte, mesmo em situações nas quais você poderia comprar um objeto à vista, porque o seu orçamento, sua renda familiar permitiria, já existe um comprometimento tamanho com outras parcelas que você já não pode mais. O que teria de renda disponível é muito menor, né? Então, a saída acaba sendo parcelar também. Então, de repente, sei lá, um tênis, um objeto que custa menos, né, do que uma geladeira, enfim. Esse produto também vai ser parcelado, porque isso é a condição que garante o consumo, né? Dentro desse cenário, no qual é essa engenharia de parcelas a serem pagas no futuro. Mas tem uma coisa importante também. A gente bate muito na tecla da educação financeira. Uma coisa que eu queria colocar também para a gente pensar é que existe uma organização dessa população também com relação ao orçamento, né? Tem algumas questões que podem ser problematizadas com relação à natureza do crédito, a complexidade das parcelas e, por exemplo, qual é a taxa de juros, enfim, né? Quais são as mais abusivas, as menos? Acho que tem algo a ser trabalhado nessa educação financeira. Mas existe na maior parte dos meus entrevistados mostraram uma dimensão de organização do orçamento doméstico, né? É porque, para a gente não achar, isso é muito comum, que a causa do endividamento é uma compulsão de gastos, né, de consumo desenfreado. Não, o que a gente foi observando era a compra de objetos necessários para o cotidiano, mas que o orçamento dessas famílias não conseguiriam cobrir tudo à vista. Então, a condição para garantir esse consumo era o crédito, né? Então, essa que é a complexidade da coisa. Tem um conhecimento e tem uma gestão desse orçamento, mas, claro, eu acho que seria importante a gente também

0: pensar em formas de entender como seriam esses juros compostos, enfim, né? Trabalhar um pouco numa educação financeira.
1: Zé, o homem que parcela a sua vez.
2: Não tem que dar um intervalo não, Teco? Perdão, desculpa interromper.
1: Quer dar um intervalo agora? Podemos.
2: Não, porque senão você vai ter que voltar no outro bloco com dois intervalos, né?
1: Eu me perdi aqui e estamos aqui.
2: Tranquilo.
1: Vamos pro intervalo, Henrique? Então vamos pro intervalo. E repórter CBN e depois a gente volta.
2: Peraí, só mais uma coisa. Tem participação do ouvinte também, hein, cara?
1: Esquecemos de dar os caminhos, é isso.
2: A galera que tá querendo participar e quer escrever, a gente tá ao vivo, então participa. Quanto mais gente escrever pra gente, melhor. findeexpediente@cbn.com.br, e-mail, @fdcbn é Twitter ou X, como você preferir. E o WhatsApp vai na palavra da nossa produtora maravilhosa.
1: Não, nesse momento não vai na palavra de ninguém, vai na sua.
2: 11 9911 9981. É isso?
1: É isso.
2: Então, repete pra mim: 11 9911 9981. Escreve o WhatsApp que a gente lê tudo na volta. Valeu, bicho. Tchau.

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2: Nas últimas semanas, o noticiário foi marcado por incêndios com vítimas na capital pernambucana, em especial em condomínios, o que reacende o alerta sobre a importância da prevenção e de saber como agir diante das ocorrências, seja dentro de casa ou diante da necessidade de ajudar os vizinhos. Entre os casos mais recentes, a estudante Hanna Kawas, de 17 anos, e o arquiteto Gustavo Kawas, de 46, além de três cães de estimação, faleceram em um incêndio que atingiu um apartamento no edifício Vivenda de Casa Forte, no bairro de Santana, na zona norte do Recife. Com o alerta, a tenente Paloma Mendes, do Corpo de Bombeiros, destaca a importância da prevenção, principalmente com os pequenos gestos no dia a dia, desde fechar o registro do botijão de gás ao sair de casa, até evitar utilizar extensões de forma improvisada.
3: Evitar sobrecarga nas tomadas, não usar benjamins, T's ou extensões de forma improvisada e sempre ficar atento a qualquer sinal de problema elétrico. Outro ponto muito importante é manter as áreas comuns livres. Corredores, escadas, saídas de emergência, nada disso pode estar obstruído, porque são rotas essenciais numa situação de evacuação. E claro, o condomínio precisa estar com os equipamentos de segurança em dia, tá? Extintores dentro da validade, sinalização de emergência adequada, tudo isso pode salvar vidas.
2: No incêndio ocorrido no bairro de Santana, moradores relataram que os agentes do Corpo de Bombeiros demoraram a chegar, sendo necessário o uso de extintores de incêndio de outros prédios. Do ponto de vista da política pública, um projeto de lei foi protocolado pelo vereador Rinaldo Júnior, do PSB, para tornar obrigatória a presença de brigadas de prevenção e de combate a incêndio em condomínios residenciais na capital. Para a CBN, o vereador afirmou que o principal objetivo é fortalecer a cultura de prevenção e resposta a emergências.
4: É uma parceria entre os condôminos, entre os trabalhadores, corpo de bombeiro. A ideia de capacitar minimamente os moradores de um condomínio para saber o que fazer na hora de um desespero. Evacuação, por exemplo, ponto de encontro. E como manusear, por exemplo, um extintor. A gente vai trazer as pessoas para discutir na Câmara Municipal através de audiência pública. A gente quer ouvir os moradores, sociedade civil, trabalhadores de condomínio para construir a várias mãos um projeto que tenha viabilidade e que seja fácil a sua implantação.
2: Em caso de incêndio, o Corpo de Bombeiros pode ser acionado pelo telefone 193. Reportagem Lucas Arruda.
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0: Sexta-feira, 1º de maio de 2026. Em celebração ao Dia do Trabalhador, centrais sindicais promoveram hoje uma série de atos em São Paulo. Os eventos reuniram pautas como a redução da jornada sem diminuição de salário, o combate à violência contra a mulher, a defesa da democracia e o fim da escala 6x1, além de reivindicações por melhores condições de trabalho. O governo Lula foi representado pelos ex-ministros Fernando Haddad, Simone Tebet e Marina Silva. O presidente não compareceu aos atos do 1º de maio pelo segundo ano consecutivo. O Brasil abriga 2 milhões de imigrantes de aproximadamente 200 nacionalidades. Pouco mais de 400 mil estão empregados formalmente. O sul do país é o principal destino dos estrangeiros que trabalham com carteira assinada. A região concentra ao todo 56% dos migrantes com registro. Já as cidades de São Paulo e Campo Grande destacam-se em virtude da presença de abrigos, conselhos e ações de capacitação da população refugiada e migrante. Os dados se referem a 2025 e estão num balanço do Ministério da Justiça e Segurança Pública. A organização do Oscar anunciou mudanças nas regras de categoria de filme internacional que o país ganhou pela primeira vez em 2025 com Ainda Estou Aqui. A partir do Oscar 2027, filmes de outros idiomas que não o inglês passam a poder concorrer de duas formas. A antiga, pela seleção oficial como representante de um país, continua a valer. Mas agora as produções também podem ser indicadas à categoria ao ganhar os prêmios em alguns dos principais festivais de cinema do mundo, como os de Berlim e Cannes. No horário de Brasília, 7:04.
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0: Muito bem, hein? Estamos de volta. 7h04, ao vivo, diretamente de São Paulo. O chamado Cala Boca no chinelinho brasileiro, hein? Um abraço para Milton Jung, que está agora terminando o churrasco, se preparando para a sexta. Estamos aqui. Quem é, Zé?
1: Disco novo do Foo Fighters, saiu, acabou de sair. Window, essa faixa. Disco bem pesadão, bem Foo Fighters, assim. Achei bacana o disco, bom disco.
0: Mandaram um abraço, ó, estamos aqui com

0: Cauê Lopes dos Santos, que está lançando o livro Parcelado. Leiam, você vai gostar demais. É um livro muito bom, muito interessante, sobre problemas do dia de hoje, de ontem e, infelizmente, talvez da próxima semana. Dan Stuba, que é a nossa comunidade no Canadá, aqui, ó, Flávio Arsani mandou uma e-mail aqui dizendo: aqui no Canadá a vida é dura. Juros oficiais, 2,5% ao ano. Mas os bancos, sempre eles, 15% ao ano para emprestar dinheiro. O governo fica em cima para não deixar isso descambar. E aqui só se parcela uma coisa, a hipoteca, né? Que é uma coisa americana e canadense, só se parcelam lá. Qual a saída para o Brasil? Educação? Bom, aí precisaríamos de fazer um programa de 14 horas aqui. E é isso, mandar um abraço aqui pro Lílio também, que fala que a Marcela faz aniversário. Um monte de aqui de Vitória mandando mensagens, querendo saber onde nós somos lá em Vitória, e depois revelaremos. Zé, bola tua.
1: Ó, mandar um abraço pro pessoal que também tá no Twitter, nossa comunidade assim que é mais presente, assim, sempre com a gente aqui. Narciso, Wilson Lima, Evelyn, a Renata Basto, Serginho, a Helena, Patrícia, Gilmar, todo mundo aqui com a gente conectado aí no feriado. Cauê, uma das coisas assim que estruturam a tua pesquisa, né, e o livro são as entrevistas que você fez, né? Se eu não me engano, foram 150 entrevistados e é muito interessante esse contato, essas conversas que você vai tendo ao longo da obra, né? E acho que é muito revelador, né, desse modo de pensar, né, o consumo. Eu fiquei bastante, acho que é uma dos personagens que mais chama a atenção logo no começo do livro, que você vai na casa, toma um café, vê que a casa tem algumas necessidades de reparo, mas tem uma televisão gigantesca ali no meio da sala. Como que foi para você entrar na casa das pessoas e ao mesmo tempo conversar e observar como elas viviam ou no lugar onde elas trabalhavam, né, também acontece?
2: Essa é para mim a melhor parte do processo de pesquisa, assim, era trocar com as pessoas, entrevistá-las, né, entender a partir da voz delas as condições de vida, as histórias, porque isso é uma das partes também que eu mais gostei do processo, que eram as entrevistas sobre a história de vida, quando vieram para São Paulo, caso fossem imigrantes, né, então a relação com o bairro. Isso é uma parte que tá presente no livro com força, sobretudo na primeira metade. E é impressionante como eu fui bem recebido ao longo do processo. Não tenho nenhuma memória assim de algo ruim que tenha acontecido. Era cansativo, obviamente, porque foram muitas entrevistas. Durante o mestrado, né, eu fiz parte dessas entrevistas na Brasilândia, no Jardim Ângela, e depois eu continuo fazendo as pesquisas, sobretudo no Jardim Helena, na periferia da Zona Leste. E muito bem recebido pela população. População gostando de falar da própria trajetória de vida. Isso é uma coisa bonita de se ver. E aí, quando entrava na questão do consumo, etc., também era um tema que eles gostavam e que eles mostravam bastante orgulho com relação ao que eles tinham na casa deles. Uhum. Era algo... Mostrava aqui a televisão, olha aqui o DVD é uma coisa que não tem muito mais, né? Mas o computador, etc. E também muito humor diante das situações de precariedade. Então, aquele clássico de que não pode ligar três coisas ao mesmo tempo, senão cai a luz. Então, tinha um senso de humor diante dessas limitações aí infraestruturais, né?
1: Mas você chegou nessas pessoas como?
2: Eu usei uma técnica chamada snowballing, que na etnografia é comum, né? Você ir chegando nas periferias ou... Depende do que você vai estudar, né? Mas os meus entrevistados, eu chegava na casa, batia, me apresentava, né? Falava que eu era pesquisador da USP, que eu tava, o objetivo da minha pesquisa, se seria possível conceder uma entrevista. Às vezes tinha desconfiança, às vezes não. E aí quando a entrevista era feita, eu perguntava se poderia me indicar uma outra pessoa. E aí já tinha um vizinho que podia, uma vizinha que podia... Isso foi uma das estratégias. A outra estratégia também eram associações de bairro, né? E isso resolveu uma parte numérica importante, porque às vezes teve na Brasilândia, né? Jardim Elisa Maria, eu fiz na associação de bairro, e aí, numa reunião, eu ficava sentado num canto da sala, entrevistando, e aí vários vieram me dar entrevista nesse mesmo dia. Então foi algo... Ali concentrou bem. Mas são múltiplas estratégias que são adotadas para ir chegando e conseguindo.
0: O Cauê, uma coisa que também está muito presente no livro é a história do nome limpo, né? Qual é o tamanho disso para a comunidade ali? Porque é uma coisa que... Eu me lembro que antigamente era muito... Todo mundo

0: Morria de medo de ter um nome sujo, mas depois que eu achei que todo mundo ficou com o nome sujo, eu achei que tinha ficado meio que, pô, tudo bem, né? Não, faz parte, paciência, mas não.
1: A questão do nome, limpo e de ter orgulho de ter pago as parcelas, de estar com tudo em dia, é uma questão que surge em diferentes pontos das entrevistas. Eu trago isso no livro. Isso é posto num lugar de valor mesmo. Então, essa população valoriza, os meus entrevistados, né? Valorizam quase uma honra mesmo, né? Essa questão de ter o nome limpo. E aí, se a gente for pensar historicamente, a precariedade da forma como essas populações conseguiram acessar moradia, acessar as infraestruturas e serviços, dá para entender porque isso é um valor, né? Porque possuir um objeto que aumenta a dignidade, aumenta, melhora a qualidade de vida dessas pessoas, porque isso é tão importante. E uma coisa que é latente também, isso apareceu mais de duas ou três vezes, é a questão da eletricidade quando regulariza, né? Porque eles tinham gambiarra, há muitos entrevistados, mas aí regularizou, acabaram os gatos e aí regularizou e eles falam, não, agora eu pago a conta. Uhum. Então isso é uma coisa que aparece nas entrevistas e é interessante ser notado. Fazia-se o uso da forma irregular, mas a partir do momento que se pode usar a forma regular, isso é externalizado, isso é dito, né?
0: Orgulho.
1: Orgulho, com orgulho. E acho que é isso, assim, é uma dimensão importante para a população. Acho que é um pouco também do nosso caráter como população brasileira. A gente tem no discurso, pelo menos, esse senso de dignidade, né? De fazer de retidão, de fazer as coisas de forma correta. Mas uma coisa importante ser dita é que eu também estava ali na figura de pesquisador, né? Tinha uma institucionalidade da minha presença no campo. Então, ele é um pesquisador da USP, que está estudando isso. Então, também as respostas devem ser consideradas pensando nessa interface, né? Do sujeito ali diante de um pesquisador. Então, sempre tem uma modulação, quer dizer, não é porque está falando que o nome está limpo que necessariamente esteja limpo, né? Eu tenho que acreditar no que está sendo dito, porque são os meus entrevistados e eu vou fazer essa aposta, né? Porque, na verdade, é isso. O entrevistado está lá, a gente construiu uma relação ali de troca honesta e as entrevistas vieram, as respostas vieram, as informações vieram e estão organizadas aí. Enfim, essa questão da retidão é recorrente, né? E quando ela é recorrente, isso tranquiliza o pesquisador, porque aí a gente vê a questão da saturação da informação, né? Deixa eu falar, isso é recorrente, então não é uma anedota, né? Isso é algo que está amplamente disseminado.
0: Dan Stuba, que o homem que nunca teve o nome sujo, bola tua.
2: Eu acho que eu já tive, sabia? Por uma bobagem dessas de quando eu fui vender alguma coisa.
0: Essa informação é um belo corte. Artista da Globo teve o nome sujo. Imagina, já tô vendo a manchete amanhã.
2: E dessas coisas que você não pagou, eu não tinha pago o quê? Era uma parcela de... Não era uma parcela, acho que era um IPVA... Eu não sei, algum imposto que voltou e eu não paguei de novo, porque eu não sabia. E daí quando eu fui vender, acho que minha casa, o apartamento, alguma coisa apareceu. Mas tanto faz. Acho que não é... Desculpa esse meu momento, Cauê. Cauê, eu queria saber, você deve ter aprendido muita coisa, né? Mas eu queria saber o que te surpreendeu na tua pesquisa. Eu imagino você um cara preparado, que já tinha uma opinião e um estímulo para desenvolver esse trabalho. Mas você, nesses encontros, claro, você deixa isso bem claro no livro, os encontros, humanamente, são todos surpreendentes, ou trazem coisas que você não imaginava. Mas, de modo geral, de uma leitura geral, o que é que te surpreendeu? O que te surpreendeu? O que você sai diferente do que entrou depois de fazer esse livro?
1: Nossa, que... Boa pergunta, e difícil, né? Eu nunca parei para pensar, porque a lógica acadêmica ela é tão calculada também, então essa questão da surpresa, né? Uma questão que acho que foi um grande aprendizado para mim ao longo desse processo foi tentar desmoralizar o consumo. Então, o que eu aprendi com esses entrevistados era que não caberia a mim fazer juízo de valor do que estava sendo consumido. que era o que meus amigos, colegas faziam quando eu falava para eles o que eu estava estudando. Eles falavam, ah, mas essa população de baixa renda também sai comprando coisa por aí, é irresponsável.
0: Não se ajuda.
1: É, não se ajuda. Tem que investir em educação, tem que investir em saúde, tem que investir... E aí, o que eu fui entendendo a partir do momento que as entrevistas foram acontecendo, eu fui acompanhando a vida das pessoas ali, é que...

0: as pessoas estão cientes dos problemas que atravessam a vida delas e que consumir é uma variável importante também, que nem a gente estava conversando antes, é algo que dignifica, né? E que melhora objetivamente as condições de vida. Uhum. Objetivamente e subjetivamente, porque a percepção uhum. do consumo também é algo importante, a percepção do sujeito enquanto pobre, não pobre, periférico, não periférico, é algo que também impacta essa leitura. Então, assim, eu diria que, para minha surpresa, eu fiz um exercício de desmoralizar leituras que talvez eu tivesse, entendeu? E uma coisa que é importante, no campo a gente sempre, todo mundo que tem uma pesquisa vai já cheio de hipóteses, né? Uhum. Mas a gente tem que estar preparado para quebrar as pernas, né? Porque pode ser que nada disso aconteça, que essa hipótese não se verifique. Então a gente chega no campo já com... tem gente que já chega no campo com muita resposta. Na verdade, a gente tem que chegar com muitas perguntas, né? Isso me parece uma questão fundamental para poder entender a realidade e não para tentar fazer com que a realidade caiba a sua hipótese, uhum. né? Então esse foi um exercício meu ao longo do processo.
1: Deixa eu aproveitar uma deixa aqui, desculpa, Teco. É só para aproveitar essa deixa. E o jogo, hein, cara? As bets. Como é que elas entram nessa história toda aí?
0: Bom, essa é uma questão agora, uma variável nova e que está chegando com
2: terrível,
0: tudo, né?
2: Terrível.
0: A gente tá conversando sobre isso agora. O período da maior parte das entrevistas não cobre a questão da bet, porque eu estou pegando sobretudo década de 2010, né? Algumas entrevistas 20, 21. Então, a questão das bets, elas não surgiram na amostra das entrevistas. O que eu fiz em paralelo foi acompanhar um pouco esse debate, né? E a abertura dos nossos mercados para as bets, e é algo que está realmente sendo muito problemático, algo que está levando muitas famílias ao endividamento numa dimensão ainda mais séria, porque é um endividamento que não está nem ligado a uma mercadoria específica, né? Uhum. Então não é que você está endividado, mas tem uma televisão ou tem uma geladeira que vai conservar seus alimentos. É um endividamento para nada, né?
2: Para nada. E um vício também.
0: E um vício. E aí entra uma dimensão importante que aí, se eu for olhar para isso para os próximos anos, e me parece que é uma questão importante de ser olhada, vai precisar também uma interface forte no diálogo com a questão da saúde mental, com a questão da saúde pública, porque essa é a discussão de bet, a gente está falando de vício, né? O jogo. Então, por enquanto, eu estou ainda preparando o terreno num âmbito mais teórico para poder abordar essa questão da forma séria como ela precisa. Mas as histórias ainda mais em tom anedótico, assim, do que eu vim observando, é algo gravíssimo que vem se desenhando. E já tem alguns dados coletados sobre isso também que mostram isso, né?
2: Nossa, é grave em diversas frentes ali, né? Não é só na mental, não é só no vício, porque acaba viciando, mas assim, em termos de dinheiro, eu tava falando com você, né? A última conta que soltaram, são despejados 20 bilhões por mês em bet. Nossa. Se o governo despejar 20 bilhões por mês na economia, movimento PIB. Sim, o PIB ia ser X, o governo resolveu que vai jogar 60 bi na economia no trimestre. No outro dia, os bancos vão revisar e falar, o PIB vai crescer 0,1, 0,2 a mais do que ia por causa disso. Só que esse dinheiro, ele não gera nada para a economia, né? Ele, assim, por mais que fale, tá gerando algum emprego, o máximo que gera é um patrocínio melhor para uma camisa de time de futebol em algum momento. Mas assim, não vai parar no comércio, não gera emprego, não gera compra que movimente indústria. Então é um dinheiro que está evaporando, literalmente, né?
0: E que não entra nem nessas grandes redes varejistas, mas nem no pequeno também, né?
2: Não.
0: Porque você poderia estar comprando pão na padaria da esquina e não, porque
2: estão deixando de comprar o comércio varejista de roupa, por exemplo, já fala que caiu muito a venda de casaco, de coisas, as pessoas não compram mais roupa de frio para se virar, porque não tem dinheiro, querem gastar dinheiro com bet. Então assim, está mudando o consumo das pessoas isso.
0: Acho que foi ontem. O presidente fez anunciou o Desenrola 2, né? Que vai ser anunciado, na verdade, oficialmente na segunda-feira. E uma das coisas que ele comentou foi a proibição do jogo de bet para quem entrar no Desenrola 2, né? Uhum. Então, não poderá, durante um ano, fazer uso das plataformas de aposta quem topar entrar no Desenrola 2. Então, o governo está olhando, né? Qualquer governo vai ter que olhar para essa questão do endividamento e das apostas nessa nova conjuntura.
3: Cauê, acho que um aspecto também importante do livro, essa tua, vamos dizer assim, é quase uma pesquisa, ela tem um traço etnográfico, assim, no sentido de ir num lugar onde as pessoas, pelo menos a classe média ou as classes mais abastadas, não vão, que são as periferias, né? Então, assim, é quase um... você está revelando espaço.

espaços urbanos que não são cotidianos da parte mais abastada da cidade. E uma coisa que me chamou a atenção bastante no livro, assim,

0: de tudo que todo mundo quer participar em termos de compras, mas tem uma precariedade ao redor enorme, né? Assim, de infraestrutura, a própria precariedade de emprego, né? Você tem gente que é faxineira, gente que trabalha em empregos assim, muito assim, precários assim, em alguns aspectos, né? As pessoas têm essa clareza assim, dessa... E para elas não veem muito como movimentar esse lado da precariedade, assim, porque se a vida fosse menos precária, se ela tivesse condições melhores de vida, talvez o consumo fosse outro, né? Talvez você não precisasse tanto de uma TV tão grande, talvez você não ligasse tanto para uma TV tão grande, ou sei lá, ou quisesse ter uma casa diferente, não sei. Como isso poderia mobilizar o lado do consumo pela mudança da precariedade, né?
1: Acho que essa dimensão do trabalho que está associada à renda no Brasil, né, em qualquer lugar, na verdade, ela é importante na pesquisa, né? Então, nessas periferias são os lugares onde moram as populações com os menores salários e com as situações mais vulneráveis de emprego, né? Com grande parte da população trabalhando em situação de informalidade, inclusive. Isso é algo para ser pensado quando a gente está discutindo essa questão do endividamento também, porque o aumento da renda é uma variável fundamental para a gente reduzir o endividamento. Obviamente, diminuir a situação de inadimplência e insolvência, porque as pessoas confundem endividamento com inadimplência e insolvência, uhum, né? Isso é uma coisa sempre importante de ser dita. Endividados, todos nós que parcelamos estamos, uhum, né? Que temos algum, uhum, tipo de compromisso futuro com pagamento de parcela e tal. Quando você atrasa essa situação, né? Quando você atrasa essa parcela, aí você efetivamente é um inadimplente depois de 90 dias, isso depende do cálculo, mas e se você não tem condições de pagar, você é insolvente. Mas isso só para fins de contextualização. E aí o que a gente tem nas periferias são as populações que já têm o pior acesso às infraestruturas e serviços, os piores empregos e as piores remunerações, uma população, importante ser dito, majoritariamente negra nos bairros que eu estudei, né? Então a gente tem essa dimensão racial que não pode ser negligenciada, como já foi durante muito tempo pela universidade, né? A universidade falava de pobreza sem falar de questão racial, era, uhum, uma coisa fantástica como conseguiram fazer isso por tanto tempo. E aí a gente tem esse cenário com essa população mais pobre, também pagando as maiores taxas de juros. Então tem uma perversidade gigantesca. E o ouvinte do Canadá comentou, né, das taxas de 2% ao ano, como é que é?
2: 2% é a taxa básica do Canadá. E os bancos que cobram muito, cobram 15%, né?
1: Ah, sim, os bancos então, a gente tem uma situação de taxas de 5% ao mês, entendeu? E a gente tem um quadro que também, saíram os dados recentes, né, do Banco Central, mostrando que as mulheres negras na periferia, inclusive, são as que pagam as maiores taxas de juros do país, aproximadamente 140, com os dados do Cade Único, né? Uhum. Aproximadamente 140%. É uma taxa exorbitante, né? Uhum. Então, a gente tem essa dimensão aí muito complexa dessa ou nova classe C ou dessa nova pobreza urbana. A gente pode pensar em várias formas de chamar. É claro que nova classe C é uma coisa mais eufórica, ela é mais positivada. Mas eu prefiro pensar que, em função da carência de infraestrutura e serviços, a gente está mais diante de uma nova pobreza do que de uma nova classe C.
2: Preciso ir para o intervalo. Eu ainda acho que... Não sei se era isso que você queria saber também, Zé, mas assim... Eu acho que precisa trabalhar um pouco, a informação é muito precária para quando você dá crédito para as pessoas, né? Então assim, uhum, exemplo, a taxa de cartão de crédito no rotativo é 400% ao ano. Meu Deus. Ou seja, multiplica por 5 o que você deve, né? Só que como é que é o cartão de crédito? Você entra hoje em qualquer loja de departamento e o cara te dá um cartão de crédito.
1: Sim.
2: As pessoas, muitas delas sonhavam em ter um cartão de crédito que ninguém nunca deu, agora estão dando. Mas ninguém fala para elas essa conta. Olha, é o seguinte, a cada 10 reais que você gastar aqui, se não pagar, vira uma dívida de 40, 50. O cara, ele sai com uma, né, com... Seu cartão de crédito é uma navalha, é isso um pouco também, né? Usando de outra maneira a frase do Cazuza. Porque é o seguinte, se você passa o cartão e não paga, talvez esse cara vá descobrir lá na frente que ele agora deve R$500 no McDonald's que ele não pagou.
1: E posso falar uma coisa? Vocês precisam entrar no intervalo, mas só uma história recente de ontem. Uma amiga minha estava me contando, ela estudou comigo na USP. Quando ela se formou, ela tinha conta universitária. Uhum. Eu não vou citar banco nem nada, mas ela tinha uma conta universitária e tinha menos R$10.

0: E ela foi viver a vida. E tinha uma cobrança que não aparecia nunca, um e-mail, ia pra spam, sei lá. Quando ela viu, o valor já tava assim, dos menos 10 reais que ela tinha, já tava uma coisa de 5 mil reais. Era uma coisa já completamente fora de... Uhum. E aí ela falou, não vou pagar isso. Aí tem uma história de ficar 5 anos, né, com negativado, que aí você positiva automaticamente. Mas enfim, é uma...
1: Então, mas as pessoas têm que ser avisadas disso antes, pois, né? É, de dar o cartão, de dar o crédito, de dar qualquer coisa. Porque as pessoas não têm, quer dizer, elas deveriam saber, mas elas não sabem de um monte de outras coisas.
0: Não, a comunicação com relação ao crédito precisa melhorar muito.
1: Muito.
0: Muito, né?
1: Muito.
0: O crédito composto, né?
2: Perdão, na medida que essa comunicação vem da parte interessada em obter lucro, ela sempre vai ser enviesada, né? Ela nunca vai contar a história toda.
1: Mas esse é o erro, cara, porque assim, também não adianta você emprestar o dinheiro se você não vai receber depois, cara. Não adianta depois ter que ficar tendo feirão de, entendeu? Que o cara vai dar um perdão de 90% da... No final, quem empresta dinheiro, ele quer receber o dinheiro. Se você vai ficando criando problemas para não receber, por mais que você receba algum, você fica administrando problema o resto da vida. Quem empresta também, né? Sim, o sistema seria mais saudável se todo mundo jogasse um outro jogo, né? Para todo
2: mas
1: mundo.
2: Mas é, por exemplo, eu não sei, eu acho que... Agora vamos pegar esses 3 minutos, se você topar, a gente faz o repórter e o intervalo depois. Acho que essa é a melhor maneira, né? É. Só para desenvolver rapidinho uma coisa. Eu estava aqui pensando, né, quando o Corre estava falando, qual é a melhor maneira da gente proteger as pessoas que, de alguma maneira, não têm preparo para lidar com essas situações. A gente se inclui nesse despreparo muitas vezes, né, uhum. Também. Porque a gente, mesmo pessoas de uma camada mais, menos desfavorecida, às vezes não tiveram preparo, não tiveram educação para isso, né?
1: Sim.
2: E as seduções são muito fortes, né? Então, qual que é? Além, claro, de um preparo pessoal, psicológico, seu, e de que cada um desenvolve a sua maneira, o que pode ser feito de uma maneira mais maciça para que grande parte da população se proteja? O Cauê vai ter uma resposta melhor que a minha, mas assim, perdão, Cauê, só para eu completar, na minha cabeça, educação financeira na escola, né? Educação de modo geral e educação financeira na escola, mas complemento, você com certeza vai ter uma resposta melhor.
0: Eu acredito, tô contigo, acho que educação financeira é uma das frentes importantes de serem atacadas nas escolas, e aí pensar também para quem já passou pelo período escolar, como é que a gente vai fazer também, para que essa, que é muita gente, né? Uhum. Para ver como é que haverá esse letramento financeiro, né? E isso é importante ser dito, uma educação financeira que não fique restrita a uma dinâmica do orçamento particular e doméstico. Uma educação financeira que explique para o cidadão o que é o sistema financeiro nacional, uhum. E quais, uhum, são as taxas de juros nas quais ele opera, que são as mais abusivas do planeta. Isso não pode deixar de ser dito, porque senão parece que a culpa é somente do tomador de crédito, né? Uhum. Então, uhum, acho que tem uma lógica de conscientização também da população e de organização, claro, porque a gente sabe que a informação sobre o crédito é muito, é passada de forma muito pior do que deveria, mas ao mesmo tempo essa conscientização maior de toda a engrenagem da coisa. Isso por um
2: mas
0: lado.
2: Mas para a engrenagem melhorar. Ah, perdão, eu achei terminado, mas só para acrescentar que a engrenagem melhorar, o fato das pessoas terem mais autonomia e consciência sobre o que elas estão fazendo, obriga o sistema a também cobrar menos juros, porque ninguém mais vai querer entrar nessa, né?
0: Exatamente.
2: De alguma maneira, uma coisa vai estimular a outra.
1: Mas vai ser mais saudável, Dan. Para o sistema é melhor saudável.
2: Então, por isso.
1: Para todo mundo é melhor, né?
2: É para pessoas todos. Mais conscientes
0: e
2: mais.
0: Em tese, claro, sim. Mas assim, ó, em tese é mais saudável e eu estou plenamente de acordo. Mas a gente observa que os bancos batem recorde atrás de recorde de lucro no Brasil.
1: Uhum.
0: Então assim, também capilarizando, absorvendo parte dessa renda. Porque o que a gente vem observando é que, por mais que tenha insolvência e inadimplência, o trabalhador trabalha, aumenta o tempo de trabalho, aumenta seu salário, e esse salário é drenado para o sistema financeiro.
1: Uhum.
0: Porque é pagamento de parcela atrás de pagamento de parcela. Muitas vezes o objeto já foi pago muitas vezes, e o trabalhador está ainda trabalhando para pagar uma coisa que já foi paga.
1: Uhum.
0: O trabalhador da periferia pagando os juros mais altos, enquanto o trabalhador do centro, que comprou em menos parcelas ou que comprou à vista, já pagou pelo, uhum, mesmo objeto por um preço menor há muito mais tempo.
1: Uhum.
0: Então tem uma arquitetura que a gente tem que olhar de forma muito crítica. E eu estou de acordo, eu acho que educação financeira é um caminho fundamental, junto com políticas de valorização da renda, né? Então redução de taxas de juros. Então a gente tem um sistema financeiro no Brasil que é muito fechado, né? A gente precisaria olhar um pouco como é que poderiam entrar outros atores que poderiam melhorar essa situação, né?
1: Vamos pro Repórter CBN, intervalo, e voltamos mais falando com o Cauê Lopes, ó, do livro, hein? Anotem aí, hein? Parcelado.
2: Eu quero saber que série o Cauê assiste.
1: É, vamos ver.
2: Ele vê televisão.

0: Se vamos lá. Vê...
1: 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Ah,
2: vamos ver série. Série é parcelado.
1: É isso aí.
2: Bora lá.
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0: Sexta-feira, 1 de maio de 2026. O Brasil enfrenta um agravamento da crise de saúde mental no trabalho, com impacto direto na vida de milhares de profissionais. Dados do Ministério da Previdência Social, obtidos pelo portal G1, mostram que os afastamentos por burnout cresceram 823% em 4 anos. O avanço também é observado pelo Ministério Público do Trabalho. As denúncias relacionadas à saúde mental no trabalho tiveram um aumento de 438% entre 2021 e 2025. A cirurgia no ombro direito do ex-presidente Jair Bolsonaro ocorreu sem intercorrências, segundo o boletim médico do hospital DF Star. Bolsonaro foi internado na manhã de hoje para fazer o procedimento, que durou cerca de 5 horas, contando o pré-operatório. O ex-presidente está cumprindo prisão domiciliar desde o fim de março, depois de passar 2 semanas internado no mesmo hospital, onde tratou uma broncopneumonia. O presidente dos Estados Unidos, Donald Trump, anunciou que vai elevar para 25% as tarifas sobre carros e caminhões importados da União Europeia a partir da próxima semana. Segundo ele, a medida ocorre porque o bloco não estaria cumprindo integralmente o acordo comercial firmado com os americanos. As declarações ocorreram na rede social Truth Social. Trump afirmou que a tarifa não será aplicada a empresas europeias que produzem carros e caminhões nos Estados Unidos. A decisão ocorre 1 dia depois de o republicano anunciar a retirada de tarifas e restrições que dificultam o comércio de uísque entre a Escócia e o estado americano de Kentucky, onde é produzido o bourbon. No horário de Brasília, 7h33.
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0: 2018. Certificado de autorização número 02048616-2026.
1: O levantamento do Ministério do Trabalho e Emprego e Ministério das Mulheres aponta que em Pernambuco, em dezembro de 2025, a remuneração média das mulheres nos estabelecimentos com 100 ou mais empregados foi de R$ 2.990,85 contra R$ 3.348,16 dos homens. As mulheres negras tiveram como rendimento médio R$ 2.668,61, enquanto o valor médio para as mulheres não negras ficou em R$ 3.820,20. Os dados fazem parte do painel do relatório de transparência salarial. Ainda segundo o documento, Pernambuco contava com 1.726 estabelecimentos com 100 ou mais empregados, responsáveis por 632.400 vínculos empregatícios. Desses, quase 233 mil eram ocupados por mulheres, sendo 167.700 por mulheres negras, representando 72% e 65%

0: Carpenter. E é uma retomada, né? 20 anos depois, ela tá. É o Confessions on a Dance Floor, número 2.
1: Esse disco foi ótimo, né?
0: Discão, né? De pista, assim. Vai ser bom pra dançar por aí, pra quem gosta.
1: Era a época dos clipes com patins, né? Era a loucura aquilo ali.
0: Não, vai voltar tudo.
1: Muito bem, estamos aqui, daqui a pouco vou dar uma geral aqui nos ouvintes. A nossa produtora aqui, ela mandou uma pergunta para eu fazer para o convidado, mas não faz sentido, né, Zé? Tá aqui na CBN, feriado, óbvio, jornalista, óbvio. Pô, vive disso? Faça a pergunta, Karina, manda bala, meu.
2: Muito obrigada, Teco, obrigada, Zé, Dan. Cauã, eu tenho uma pergunta sobre a questão de gênero e de raça, que vocês já estavam comentando antes. Eu queria saber qual que foi a sua percepção de estar ali no ambiente, qual que foi a sua percepção mesmo, acho que essa é a exata palavra, desse recorte de gênero e de raça. E eu digo isso porque a gente escuta constantemente aquelas piadinhas de mulher não tem controle com dinheiro, mulher não sabe parcelar as coisas, a mulher não, enfim, não pode dar um cartão de crédito na mão da mulher. Só que eu acho que isso é um tipo de piadinha que reflete muito a nossa sociedade, né? É como a sociedade sempre acreditou que a mulher lida com dinheiro, que não é ela que trabalha, então ela lida com dinheiro como se fosse algo que não tem controle, né? Mas a gente sabe que isso não é verdade. E eu acho que entender todos os aspectos socioeconômicos, o contexto em que aquilo está acontecendo, você citou dados aí também, eu trago mais um que é do emprego, aumentou, mas as mulheres continuam recebendo cerca de 21% a menos, né? Enfim, a minha pergunta é sobre isso, qual que é a sua percepção desse estudo todo, e como que é esse contexto hoje, como é que a gente pode, acho que equiparar, isso equiparar talvez seja muito forte, mas entender para resolver isso de alguma forma. Obrigada.
3: Obrigadíssimo.
1: Você vê, a melhor pergunta do programa veio agora, né? 7h40.
3: Tem, inclusive, um dos capítulos do livro chama Eu Sou a Matemática da Família.
1: Ótimo capítulo.
3: Que é de uma entrevista, né, de uma dona de casa, que ela vai contar um pouco como ela organiza esse orçamento doméstico, né? E ao longo das entrevistas a gente vê a presença feminina importante como gestão financeira, também dentro das casas, né? Então, o cálculo, e muitas vezes era cálculo em planilha, variava, né? Cálculo em planilha, caderninho, tinha várias situações aí que eu coletei desde 2010 até 2021-22. Então, o que a gente tem é uma situação que, evidentemente, essas construções são de um caráter de misoginia, né? Então, a gente não tem nem que levar isso a sério, mas objetivamente você tem as mulheres diante do orçamento doméstico organizando para garantir, inclusive, né, para prover a qualidade de vida, para prover o pagamento das contas, para prover que tudo esteja correto, né, o nome esteja limpo e tudo mais. Então, isso me parece uma questão importante. Acho que é importante a gente incorporar a dimensão de gênero e raça nesse debate. Inclusive, alguns dados da Serasa mais recente mostram que é muito equilibrada a tomada de crédito e endividamento entre homens e mulheres, a dimensão de gênero. Né? E um estudo mais recente do Banco Central, a partir dos dados do Cade Único e do RAIS, mostram que quem paga os maiores juros no Brasil são as mulheres negras. Então, a gente coloca mais essa dimensão. Então, é classe, é raça e é também gênero articulados, né? Que é a cara do Brasil isso, né? Essas dimensões. Então, é muito ruim a gente só olhar numa perspectiva, porque não é só classe que explica, na articulação também com a dinâmica de gênero e de raça, né?
1: E também, né, essa história do endividamento eu também acho que tem que... É difícil para o Brasil ter um número, porque é muito comum que você se endivide no nome do outro.
3: Opa!
1: Né? Pegue crédito no nome do outro.
3: Aposentado, nossa, avô e avó que pegou consignado para pagar dívida de filho, de neto.
1: Então, no final dá uma bagunçada ali que a gente consegue muito bem saber...
3: É uma capilarização do crédito que... É isso, como diriam meus pais, na verdade, né? Várias pessoas dizem isso, mas é desigual e combinado, né? Você tem uma lógica dialética, porque ao mesmo tempo que o crédito ele propicia uma melhoria na qualidade de vida, você tem impactos que são deletérios no médio e longo prazo, né? Então, essa questão desse endividamento crônico, essa ideia de que você organiza a sua vida e o seu futuro em função de pagamento de parcela. Isso é muito grave do ponto de vista de um projeto de sociedade. Qual é o nosso projeto de sociedade? É consumir? É isso que a gente está aqui para fazer? Consumir e pagar parcela?

0: é que a gente vai acessar cultura? Porque isso é um outro aspecto importante. A infraestrutura mais mal avaliada dos meus entrevistados eram os equipamentos públicos de cultura e lazer.
1: Uhum.
0: Isso significa praças ruins, ausência de parques, ausência de cinemas. Vamos ver a distribuição de cinema na periferia, por exemplo, de teatros, né? E aí, o que isso traz como também uma contrapartida? As melhores infraestruturas eram as de energia e telecomunicação, que é justamente o que você precisa para ligar um computador, para ligar uma televisão, para ligar um videogame, né? Para ligar o celular. Uhum. Então, essas duas dimensões, elas parecem que estão dissociadas, mas, na verdade, elas ajudam a gente a entender uma internalização do lazer, né? Então, cada dia mais dentro de casa, enfurnado e acessando e usando o tempo livre para esse tipo de consumo.
1: Uma pergunta capciosa aqui, talvez...
0: Eita.
1: Talvez meio ruim até de fazer, mas é que eu realmente tive curiosidade, assim. Você acha que tem, assim, você, só para situar as pessoas do Brasil, né? Você foi em bairros muito periféricos aqui de São Paulo, onde, assim, na partida a gente já imagina que as pessoas têm uma vida muito dura ali. Mas você vê que tem um desejo da televisão, que acho que é a paixão do brasileiro, é ter uma TV bacana na parede. Mas uma coisa que é muito presente hoje, tá até no livro, é a história do celular, né?
0: Impressionante.
1: E a gente vê muita gente falando assim, pô, todo mundo tem um novo celular. Rico, pobre, novo, velho. O quanto isso é um pouco de consumo, assim, de desejo de ter, de pertencer, ou quanto isso é um pouco de ser perdulário, entre aspas, dado que você, teoricamente, não devesse racionalmente gastar. Entende? Assim, você acha que as pessoas têm tantas parcelas, estão tão endividadas, mas elas precisam isso por qualquer razão social, psicológica e tudo bem?
0: Uhum.
1: Ou você acha que nem percebe, você fala, pô, talvez não precisasse aqui de ter tal coisa, entende? Assim, talvez a pessoa não perceba que comprou uma coisa que é ok pra ela, mas que vai gerar 200 parcelas, isso vai tirar dinheiro de alguma coisa.
0: É que seria um uso... É uma miríade de situações, né?
1: Que ela poderia fazer um uso melhor pra ela do dinheiro, né?
0: Sim. São uma miríade de situações que a gente tem, porque existe uma compra e uma renovação do objeto que está ligada a uma necessidade mesmo, porque, de repente, o celular é um instrumento de trabalho também, né?
1: Sim.
0: Então, precisa de uma renovação num ciclo mais curto. Aquela questão que a gente estava conversando, às vezes você pode até cuidar bem do seu aparelho celular ou da sua televisão, mas a partir de um momento o software não gira mais, ou seja, você é obrigado a comprar um outro, mesmo se você conservar direitinho e não fizer questão de comprar.
1: Uhum.
0: Né? Então, é uma engenharia, é isso que eu acho importante, né? Uma engenharia tem muitas variáveis que se articulam. Então, tem cenários nos quais realmente a gente pode identificar uma compulsão de gastos, um descontrole de gastos, né? Mas tem cenário que jogando certinho, em função das necessidades uma saída ou outra.
1: Só para explicar, para não me entenderem mal, eu falo porque, assim, se a gente achasse que tem um pouco de compulsão, também é uma coisa que precisa ser trabalhada, né? De tentar mostrar, porque a pessoa às vezes vai se enrolar para uma coisa que ela precisa esperar. Quando precisa, porque é trabalho ou qualquer outra coisa, aí não tem jeito, né?
0: Não, certamente. E tem uma dimensão do consumo que a gente observa em todas as classes sociais, que é a vontade de se assimilar à classe que está acima de você, né? Então, na classe média, a gente vê isso, pessoas comprando, com salário de 15 mil reais, comprando uma passagem de executiva que custa 20. Isso também mostra uma dimensão uma ausência de educação financeira, talvez, de muitas pessoas, né? Então, isso é algo que se reproduz em todas as classes sociais. E nas classes de baixo poder aquisitivo, esse consumo catapultou durante muito tempo aquilo que a gente já falou da nova classe C, né? Então, a gente festejou isso muito nos anos 2010. E que agora, na minha visão, nunca houve nova classe C. Para mim, era uma nova pobreza urbana, mas, enfim... De que esse consumo está aí e ele é muito desejado. E ele é muito desejado por vários motivos. Dentre eles, a vontade o desejo de ter o objeto porque aquilo te dignifica socialmente, né? Então, a televisão. Porque quando a pessoa fala com orgulho que olha a televisão que eu tenho aqui na parede, uma parede de uma casa que está com rachadura ali no canto. Quer dizer, tem uma dimensão de infraestrutura presente ali também, que me revela uma outra coisa, né? Então, esse orgulho que está expresso pelas entrevistas me mostra isso, esse interesse de possuir um objeto, sobretudo numa sociedade na qual essas populações periféricas, majoritariamente negras, foram historicamente excluídas de qualquer processo de posse.
1: Sim.
0: Então, acesso à propriedade privada dos meios de produção, acesso da propriedade privada da moradia mesmo, né? Então, a gente

0: tem aí uma dá para entender historicamente por que isso acontece, né? Do ponto de vista mais cultural mesmo.
1: Sim. Vamos pro intervalo e voltamos, que temos muitas coisas de cultura para dizer. O Diabo Veste Prada vem aí, Shakira vem aí, The Weeknd está aqui. Vamos falar tudo isso depois do intervalo. Vamos lá.
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6: A Agência Estadual de Meio Ambiente intimou o Aeroporto Internacional do Recife para apresentar um relatório com as ações tomadas após moradores da rua Tenente Portela, no bairro do Ipicepe, indicarem que houve um novo vazamento de óleo de aviação em um canal que passa pela localidade. O prazo máximo para a entrega dos resultados é a próxima quinta-feira. Em novembro do ano passado, os moradores denunciaram que um suposto vazamento no canal teria causado a morte de diversos animais, além de gerar mau cheiro. À época, a Aena Brasil, que administra o aeroporto, confirmou que foi identificada a presença de combustível de aviação na rede de águas pluviais e que estava investigando o caso. Passados 5 meses, uma equipe de fiscalização da CPRH vistoriou novamente a área. Os agentes identificaram um leve odor, mas não foi encontrada a presença de óleo. Eles também foram até o aeroporto para verificar a possibilidade de algum vestígio, o que também não foi constatado. A reportagem da CBN Recife procurou a Aena Brasil, que administra o Aeroporto Internacional do Recife. Por meio de nota, a concessionária informou que, ao identificar o escape de combustível de um caminhão de uma empresa de abastecimento, ativou o plano de contenção do material, com a instalação de mantas absorventes no local afetado. O aeroporto comunicou a ocorrência para a CPRH e para a empresa que gere o fornecimento de combustíveis. Ainda segundo a Aena Brasil, a empresa em questão deve apresentar mais informações sobre o que aconteceu, além das medidas mitigadoras necessárias.
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2: Muito bem, estamos de volta, hein?
3: Como se chama?
1: Shakira, Shakira.
2: 7h55, está pronto para Shakira, Zé? Você vai amanhã? Não, né?
4: Tô prontíssimo.
2: É. Mas não vai, né?
4: Não vou, mas tô pronto.
2: Tá bom. Como é que tá o Rio de Janeiro? Festa? Sentiu, tem uma comoção pela Shakira? Ou depois da Lady Gaga mudou um pouco?
4: Ah, um pouco menos, pelo menos por enquanto, eu tenho observado. Mas eu não passei por Copacabana, onde a concentração é maior, assim. Uhum. Pelo meu data zé, eu diria que o ano passado tava mais agitado.
5: É. Shakira que já deu mole pro Teco e o Teco não quis nada.
2: Não, eu não posso contar essa história, mas é muito próximo disso. Lá em 1996, já acontece essa história um dia. Ninguém liga os pontos porque ela fala português fluentemente. Ninguém perguntou pra ela como ela aprendeu português.
5: Né? Aí, Cauê.
2: É isso.
5: Bota uma fé, não?
6: Interlocutor aqui.
2: No Moinho Santo Antônio. Quem estava lá viu.
6: Shakira no Moinho Santo Antônio?
2: 96.
6: Ô, louco.
2: Ingresso a 10, 15 reais, valor de hoje. Você sabe que ela fez uma turnê no Brasil?
6: Uberaba,
2: tocando em botequinho aqui,
6: Shakira,
2: né?
6: Shakira raiz.
2: É isso. Vamos lá, então põe a dicas da semana aí, temos muita coisa aqui para ver, hein?
0: Dica da semana.
2: Vai lá, Zé, quer começar você aí com...
4: Ó, jogo rápido. Em São Paulo, quem tá aí gosta de livro, tem a Feira do Livro da Rocha, no Bixiga, uhum. Programação legal, várias editoras. Para quem quer ficar em casa, no streaming, tem um ótimo série criminal, que é Histórico Criminal, segunda temporada, série inglesa, excelente.
2: É boa?
4: Para quem gosta de futebol.
2: Calma. É ótimo. Vai com calma. Histórico Criminal, aonde?
4: Tá na Apple.
5: É a segunda temporada.
4: Para quem gosta de futebol.
5: Lembra da primeira?
4: Sim.
2: Não lembro da primeira.
5: Na hora que você ver a foto dele, você vai lembrar.
4: E tem o documentário do Ronaldinho, a série documental do Ronaldinho, pra quem gosta de futebol, pra quem gosta dele, é muito legal, tá no Netflix, cara.
2: Você curtiu?
4: Eu curti, acho que ela é muito correta. É o primeiro produto criado bom sobre o Ronaldinho, né? Porque o irmão dele conseguiu estragar tudo pós-carreira dele, mas é o primeiro produto bem feito, né? Assim.
2: Pra quem gosta de futebol também, vai estrear um filme que eu acho que deve ser legal, que é o Samurai de Quintino, né? Do João Weiner aqui.
4: Tem
2: um auê nele, eu acho que, pô, merecidíssimo pro Zico, né? Tomara que...
5: Eu já vi. Eu já vi. E é absolutamente sensacional. É uma das dicas para quem quiser ver, mesmo que não é flamenguista, mas ir pro cinema, para você poder ver aquelas imagens, é um imenso canal 100, sabe? Uhum. É muito legal, uma homenagem devida. Todas as homenagens ao Zico são poucas, perto da sua grandiosidade, mas é das mais legais que eu já vi serem feitas aqui no Brasil para alguém. E o fato de estar no cinema deixa tudo mais especial.
2: Que legal, achei que era só semana que vem, mas já fica aí. Continua, pode emendar já o resto.
5: Ah, o Matlock é uma série anos 80, claro, feita agora, mas meio anos 80, está na Globoplay, muito simpática, tem a Kathy Bates como protagonista, muito simpática, gostosa, boa de ver, inofensiva, e uma série que eu falei rapidamente, daí sim, ofensiva, complicada, densa, é o Devil in Disguise, que eu falei para vocês.
2: Pô, essa
5: na
2: série
5: outra
2: é muito
5: semana.
2: Forte, Dan, não dá para ver essa série, você insiste nessa série?
5: Não, só estou complementando, eu falei dois opostos, né? Não, mas o Devil in Disguise é muito bem feito.
2: Mas não dá pra dormir, a série. Eu vi um episódio e meio, eu não consegui dormir uma semana depois. É muito violento aquilo.
5: É a reconstrução da história de um serial killer.

0: E talvez acho que o maior das Américas, que matava garotos, mas é tão bem feito, tão bem interpretado, mas é pesado, sem dúvida, o tema é horrível. Mas é daquela série típica, que história americana tinha que fez o O.J. Simpson, fez o Versace, essa galera consegue reconstituir com perfeição, assim, com excelentes atores. E por fim, uma série para você não ver, em algum momento eu citei nesse programa, a série chamada Assassino Sem Memória. Ela vira uma bobagem gigante, amigos, da CBN. Não assistam.
1: Boa.
0: Acabei. Tem mais, se quiser, mas.
1: Vamos lá. Primeiro, um filme que tá quicando ali para você ver, que eu vi e gostei. Não amei, mas gostei bastante. A Noiva. Com a Guilherme Hall dirigindo lá. Com a menina que ganhou o Oscar pelo Hamlet, que faz a noiva.
2: Jesse Buckley.
1: Jesse Buckley, que faz a noiva do Frankenstein. Cara, o filme é bem interessante, assim, vale muito ver, tá aí no, acho que no Prime, em algum lugar para você ver. Tem o Diabo Veste Prada, que tá estreando, imperdível, vá ver isso, pule o Michael, veja o Diabo Veste Prada. E uma série que eu comecei a ver, que eu gostei muito com aquele ator que fez uma série que a gente adorou ano passado, que é o Matthew Reese, que fez aquela série do Monstro lá, tal. O Segredo de Widow Bay, que tá na Apple. Tem dois episódios lá. Cara, série boa, boa, muito boa. Vale a pena ver. Tem dois episódios, tá começando.
0: Ele é bom, né? Esse ator, ele não erra nunca, né?
1: Não.
0: Muito bom ator.
1: E agora eu descobri que ele é marido da moça do Diplomata. Gostei mais ainda
0: Sim.
1: dele. E também para você, ó, o livro, ó. Esse aqui, ó. Parcelado. Fósforo, né? Editora Fósforo, Cauê Lopes dos Santos. Tem dica, Cauê? Tá vendo alguma coisa? Lendo alguma coisa?
3: Eu tô assistindo, mas eu não sei se seria uma boa dica, porque eu não tô gostando tanto, que é Euforia,
1: Euforia.
3: terceira temporada.
0: Pô, essa daí tá ruim essa
3: Tá
0: temporada,
3: ruim.
0: né?
3: Que é o mesmo erro do White Lotus, né? Chega na terceira temporada, é uma coisa arrastada,
0: Sabe
3: supostamente
0: o que acontece?
3: inteligente, mas eu não sei se tá bom, eu não sei se eu tô gostando. Às vezes melhora, né? Mas.
0: Cauê, eu vou te dizer o que acontece. O Urso foi a mesma coisa. Eles assinam por duas temporadas, eles já sabem que eu vou fazer a quarta. Então, eles economizam na terceira para botar as ideias boas na quarta, entendeu? E já sabe que você vai ver mesmo a terceira, aí você fica de dúvida, mas aí a quarta vai ser tão boa que você vai ver as duas.
3: A gente vai ter que
0: É isso.
3: assistir White Lotus e Euforia, então, esperar.
0: Quatro,
1: Nossa.
0: E o
3: De forma
0: Urso, quatro.
3: parcelada, né? Porque eles lançam aos domingos, né?
1: Você vê que a parcela faz parte da nossa vida até quando a gente não quer, cara. Muito bem, então é isso. Leonardo Dai já está aqui, vai falar da rodada do Brasileirão. Vai falar do dinizismo?
4: Vamos,
1: Vamos,
4: vamos.
1: né?
4: Nenhum gol sofrido.
1: Nenhum gol sofrido. A minha pergunta é:
4: Sim.
1: quero que você leve para discussão no quatro em campo. Depay hoje é banco?
4: Opa.
0: O Depay pode ir embora que ninguém sente falta dele. Começa por aí,
4: Falar em
0: em primeiro
4: banco,
0: lugar.
4: a gente vai abrir o programa falando que o Paulinho vai pro banco amanhã do Palmeiras. Voltou, hein? Ressurgiu.
1: Ah, só acredito vendo,
4: É,
1: né?
4: não, tá confirmado no banco de reservas amanhã já. Tem isso e muito mais.
1: Então é isso.
0: Eu parcelaria essa expectativa.
1: Muito bem, vamos nessa. Obrigado, Cauê. Foi demais, papo. Ótimo livro, boa
3: Obrigadíssimo, gente.
1: sorte com o livro. Leiam parcelado.
3: Valeu.
1: Semana que vem tem mais, hein?
0: Obrigadíssimo,
3: boa
0: Zé,
3: noite.
0: Diniz, melhor começo de técnico da história do Corinthians.
2: Calma, minha gente,
1: O
2: calma.
1: Diniz é parcelado também. Você vai ver quando chegar a segunda parcela.
0: Obrigado, Cauê. Tudo de bom.
3: Obrigado, obrigado.
1: Valeu. Tchau.
3: Tchau. Bom feriado.
2: Valeu, um abraço. Tchau, tchau.
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sexta-feira, 1º de maio de 2026. A base do governo vai recorrer ao STF após o Congresso derrubar o veto do presidente Lula ao projeto de lei que reduz as penas dos condenados por atos golpistas, entre eles o ex-presidente Jair Bolsonaro. Além de reduzir penas, o projeto de lei também encurta o tempo que condenados devem passar na prisão em regime fechado.

0: derrubada do veto, a lei será promulgada e passará a valer. Se houver questionamento ao Supremo, os ministros terão que decidir se ela está de acordo com a Constituição. Se não estiver, será anulada. Subiu para 4 o número de mortos durante as chuvas no Grande Recife. As últimas vítimas foram uma mulher e o filho dela de 6 meses, que estavam desaparecidos após um deslizamento de barreira em Olinda. Famílias que moram em locais com risco de deslizamento ou alagamentos podem procurar os abrigos disponibilizados pela prefeitura. A segunda corrida sprint da temporada 2026 da Fórmula 1 terá o atual campeão Lando Norris na pole position. O Grande Prêmio de Miami marca o retorno da categoria após 1 mês de ausência. Kimi Antonelli e Oscar Piastri completam o top 3. O brasileiro Gabriel Bortoleto garantiu a 11ª colocação no grid da prova deste sábado. No horário de Brasília, 8:06.
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1: Hoje é comigo, tô de volta, são 8:06 no horário de Brasília. Muito boa noite pra você que a partir de agora se liga em mais uma edição do 4 em Campo. Hoje é sexta-feira, feriado de 1º de maio em 2026, um feliz dia do trabalho para você, trabalhador que sai de casa, para você que trabalha em casa, para você que tem carteira assinada, para você que vai se virando como pode, para você que é MEI, para você que cuida da própria empresa, para você que trabalha na própria casa, cuidando da própria casa, enfim, para todo mundo que trabalha, que faz esse país girar, esse país crescer, um feliz dia do trabalho. E vamos juntos até às 9 da noite falando dos assuntos do futebol no Brasil e no mundo. E olha, uma sexta-feira feriado e tal, uma sexta-feira pré-rodada de Campeonato Brasileiro, pós-rodada de meio de semana na Libertadores e na Sul-Americana, e com muita notícia nessa sexta-feira pra gente repercutir no 4 em Campo desta sexta-feira. 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E você participa também do nosso 4 em Campo pelo WhatsApp 11 999 119981. É o WhatsApp da CBN para você participar do 4 em Campo desta sexta-feira com a escalação que eu apresento agora.
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1: Rafael Prates, boa noite.
2: Alô, Leonardo Dai, boa noite, ouvintes da CBN.
1: Bruno Faria, boa noite.
3: Fala, Dai, boa noite pra você, boa noite pra todo mundo que nos acompanha. Bom retorno, amigo.
1: Obrigado, é o jeito, né, Bruno? Fazer o quê? Rodrigo Bittar, boa noite pra você, Bittar.
4: Sempre sincero, Leonardo Dai. Tudo bem, Dai? Boa noite pra você e pra quem tá ligado com a gente.
1: Eu adoraria falar que eu tenho que trabalhar pra pagar a próxima viagem, mas a verdade é que eu tenho que trabalhar pra pagar essa mesmo, né? Tem um monte de parcelamento aí pra resolver, então vamos trabalhar. 8:08, pode rolar a bola no 4 em Campo de hoje.
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1: Olha só, eu acordei hoje de manhã pensando assim, eu vou abrir o programa hoje, porque eu sou assim, eu acordo e já vou pensando no que eu vou falar à noite, não anoto nada, mas já vou pensando. Falei, acho que eu vou abrir o programa hoje falando do Diniz no Corinthians, né, 7 jogos sem tomar gol, aquela coisa toda. Aí veio à tarde a confirmação do Atlético Mineiro de que o Hulk não vai mesmo jogar mais pelo Atlético, tá de saída, não tem nenhuma confirmação, né, oficial de que ele vai jogar no Fluminense, mas ele vai jogar no Fluminense, vai ser anunciado em breve pelo Flu. Aí eu falei, opa, virou esse o tema então do programa. Só que agora, no começo da noite, vem o Palmeiras e anuncia que amanhã, no clássico das 18h30 contra o Santos no Allianz Parque pelo Campeonato Brasileiro, Paulinho estará de volta como relacionado, né? Não deve ser titular, evidentemente, mas vai estar no grupo de jogadores do Palmeiras para o jogo de amanhã às 18h30 contra o Santos. O Paulinho que não joga.

0: joga, né, desde aquele jogo contra o Botafogo. Aliás, assim, ele foi titular contra o Botafogo e contra o Chelsea, né, nas quartas de final da Copa do Mundo de Clubes, no dia 4 de julho de 2025, 10 meses atrás, portanto, o Paulinho disputou sua última partida. Ele voltou da Copa do Mundo de Clubes lesionado e, enfim, teve uma recuperação longa e tudo mais. Volta amanhã a jogar pelo Palmeiras. Bom, a essa altura do campeonato, o Bruno Faria, essa volta do Paulinho, ela quase é um reforço, né? É quase como se o Palmeiras estivesse contratando um jogador para a temporada, porque faz muito tempo que ele não joga. O que o Paulinho acrescenta a esse Palmeiras num contexto em que o Palmeiras está aí conseguindo bons resultados, lidera o Campeonato Brasileiro, está indo bem na Libertadores, mas é criticado muitas vezes justamente pela falta de repertório ofensivo. Paulinho é um reforço que vem para resolver esse problema, se é que é um problema mesmo, Bruno Faria?
1: Eu não vejo como um problema. Eu acho que o Palmeiras tem muitas opções e muitas boas opções, mas é óbvio que o Paulinho, com a qualidade que ele tem, já demonstrou, não só no futebol brasileiro, mas também fora do nosso país, será um reforço importantíssimo para o Palmeiras na sequência da temporada. São mais de 300 dias sem entrar em campo, precisou passar por mais de uma cirurgia. Então, assim, é um jogador que obviamente está muito abalado. E aí ela não contrataria jogador que vinha para se aproveitar do departamento médico do clube. E eu acho que ela mordeu muito a língua. Não que o Paulinho fez de propósito, óbvio que não. Não é isso que eu tô dizendo. Mas isso faz parte do futebol, isso acontece com o jogador, principalmente aquele que não consegue performar em 100%. Eu tô dizendo isso porque eu vejo o Paulinho um jogador acima da média no futebol brasileiro. Um jogador que vai ajudar muito o Palmeiras, mas ele precisa estar em plenas condições físicas. E ele já mostrou que sem estar 100%, ele consegue ajudar. E ofensivamente ele será esse jogador do Palmeiras. Agora, precisa ver se realmente, até acho que ele deva ganhar alguns minutos contra o Santos neste sábado, mas assim, o quanto ele vai ser importante pro Palmeiras, eu posso te dizer que depois da Copa do Mundo ele vai estar mais à vontade. Ele precisa do tempo de readaptação, ele precisa do tempo físico do corpo dele, de acostumar, das dores, que isso faz parte de um atleta. Então, a partir do momento que acabar a Copa do Mundo, ele vai estar um pouco mais rápido, um pouco mais pronto para ajudar o Palmeiras, como o torcedor espera dele.
0: A Leila mordeu a língua do Paulinho, no caso, né? A Leila que falou, e o coitado do Paulinho que sofreu aí, se machucou. Evidentemente não tem correlação, exato, entre os fatos, né? Mas é só analogia que a gente tá fazendo aqui, porque a Leila falou do Neymar, né? Sem falar do Neymar, mas falando do Neymar, e o jogador dela acabou ficando muito mais tempo fora. Rodrigo Bittar, eu tô um pouco acelerado aqui, porque o Paulinho ainda vai voltar a jogar, talvez amanhã tenha alguns minutos. Vai ter um caminho aí, como o Bruno disse, a tendência é que ele só esteja assim numa forma legal mesmo depois da Copa. Mas já vamos começar a brincar aqui, pegando esse Palmeiras ideal, imaginando que o Paulinho seja o Paulinho que o torcedor do Palmeiras espera. Quem é que sai desse time aí pro Paulinho entrar, ô Bittar?
2: Eu acho que para esse momento é uma situação um pouquinho mais fácil, né, Day? Porque com a lesão do Vitor Roque, aí é meio que um substitui o outro e vamos embora, né? E o torcedor palmeirense tá muito ansioso e teme demais nessa pausa aí para a Copa do Mundo, porque tem muita gente dizendo que o Flaco Lopes pode ir embora, que essa dupla Vitor Roque e Flaco Lopes pode não existir mais. Então, a depender desses fatos, ele pode entrar no lugar ou de um ou de outro. Para esse momento, acho que seria mais fácil o lugar do Vitor Roque. Agora, tendo os três jogadores, é uma situação difícil. A ver como é que fica, por exemplo, o Alan.
0: Desculpa. Situação difícil é do coitado do Remo lá.
2: Não, o problema é bom. Você não falou há pouco da viagem, tem que pagar? Problema, você pode viajar, entendeu? Tem que pagar, tudo bem, mas pode viajar. Exatamente. Então, é um problema bom que tem o Palmeiras e que vai ter pela frente. Eu só acho que nesse momento agora, claro que ele não vai ser titular amanhã, claro que vai demorar um tempo para voltar, concordo com o Bruno que ele vai se sentir mais à vontade, mais confortável depois da Copa do Mundo, só que até lá tem que ver se os outros jogadores vão permanecer, e digo principalmente o Flaco Lopes. Se isso acontecer hoje, pelo que jogam Vitor Roque e Flaco Lopes juntos, ele seria a reserva, o Paulinho seria a reserva. Mas é um jogador que tem muito futebol para brigar por essa titularidade.
0: 8h14, agora Rafael Prates, coincidências da vida, né? Exatamente no jogo em que o Paulinho volta a ser relacionado pro Palmeiras,

0: o Santos vai para o jogo sem o seu principal jogador. Enfim, o Neymar ter questões com o gramado sintético não é uma exclusividade do Neymar, né? O Luis Suárez tinha, o Lucas Moura teve também em algum momento, embora tenha jogado uma partida mais importante no gramado sintético, que foi a semifinal do Campeonato Paulista. Enfim, tem jogadores que dizem que não jogam no sintético, que não gostam de jogar no sintético, só uma coisa. A outra coisa, Rafael Prats, é que assim, ele é o principal jogador do Santos. Hoje é dia 1º de maio. Ele tem dois jogos fora de casa na temporada, um contra o Novo Horizontino e o outro na terça-feira contra o São Lourenço na Sul-Americana. E assim, e aí contra o Flamengo tá suspenso, aí contra o Palmeiras, esses fatos somados, e nesse caso até menos a volta do Paulinho, que deve jogar pouco tempo amanhã, e mais essa ausência do Neymar, elas aumentam ainda mais um favoritismo que já seria natural do Palmeiras para o jogo de amanhã às 18h30, Prats?
1: Elas mantêm o favoritismo do Palmeiras, Dai. Palmeiras não é mais favorito porque o Paulinho está relacionado, o Neymar não vai jogar. O Neymar não jogar para o Santos é uma baixa considerável, agora é uma baixa que tornou-se absolutamente normal. O Santos está na zona de rebaixamento, chega ao Allianz Parque de novo, obviamente bem inferior ao Palmeiras, com uma situação em que o Palmeiras é favorito para ganhar o clássico de amanhã. E sem o seu principal jogador, que é um pouco mais um capítulo de como o Neymar voltou ao Santos, como o Santos trata a volta do Neymar. Porque há uma inversão de valores aí. O Santos, com o presidente Marcelo Teixeira, coloca-se menor que o Neymar em muitos momentos. Aceita algumas condições, algumas situações de contar com o Neymar. E o que seria contar com o Neymar? Em jogos importantes como os de amanhã. Amanhã, para o Santos ganhar 3 pontos, eles valeriam muito mais do que sair da zona de rebaixamento. Poderia ser, moralmente, para o time, talvez o início de um salto para jogar um outro campeonato, pensar em meio de tabela, alguma coisa assim. Mas o Neymar não vai estar presente. Quero dizer que fisicamente, clinicamente, não há nada que impeça o Neymar de jogar. Isso é um desejo ou alguma restrição que ele tem, que não se sente bem de jogar no campo sintético. O Santos aceitou isso como tem aceitado muita coisa, porque o Neymar é também, e aí a gente vai sair um pouco do campo, é uma grande cortina de fumaça para a gestão muito ruim do Marcelo Teixeira. Então, meio que assim, uma mão lava a outra e quem vai pro buraco é o Santos. Então, não contar com o Neymar amanhã não deixa o Palmeiras mais favorito. Se o Neymar jogasse amanhã, o Palmeiras também seria muito favorito contra o Santos. E não acho que o Paulinho no banco vai aumentar o favoritismo do Palmeiras. Muda pro Palmeiras, claro, um jogador que está muito tempo parado, um dia diferente pro Paulinho, pros companheiros do Paulinho que estão torcendo para ele voltar. Mas o Santos sem o Neymar me parece que tornou algo normal. Então, quando o Santos precisa, às vezes, do Neymar para um jogo mais duro, mais difícil, de zona de rebaixamento, ele não tá. Talvez se fosse na Vila, jogaria. No Allianz Parque não vai jogar. Problema do Santos, que tratou essa volta do Neymar dessa maneira, e às vezes a gente não sabe o que é maior, o Santos ou o Neymar. Não deveria ser uma pergunta que deveria ser feita, mas como o Santos tratou assim a volta dele, não se sabe quando ele vai jogar, em quais condições ele vai jogar daqui até a convocação do dia 18, por exemplo.
0: Daqui a pouco eu vou dar um abraço na turma aqui no WhatsApp, mas desde já eu quero pedir desculpa aqui pro Jorge Arnold, que nos escuta em Florianópolis, e que 3 minutos atrás tinha mandado uma mensagem assim: prezado Leonardo Dai, por favor, não falem de Neymar no programa porque eu não aguento mais. Jorge, desculpa, mas é o seguinte, eu falei do Neymar, mas não falei daquele assunto envolvendo Neymar que eu também não aguento mais. Se alguém falar de Neymar em Copa do Mundo aqui, eu vou tacar o sapato, porque eu não aguento
2: Faltam
0: mais.
2: Faltam 17 dias, calma, tá chegando.
0: Deus de misericórdia. Bom, enfim, mas Jorge, tamo junto aí quanto a estafa, mas assim, em relação ao jogo de amanhã, tive que falar, porque o homem não vai jogar, o principal jogador do Santos e tal.
3: Ô, Dai.
0: Pois não.
3: Não, eu posso falar? Eu acho que
0: depende,
3: ele não vai
0: se for
3: convocado.
0: Sobre Neymar
3: já
0: da Copa, não.
3: Já assunto.
0: Não, veta
3: não,
0: bem.
3: Por que que eu tô falando isso? Porque... Não, mas sabe por quê? Se ele não for convocado, não vai acabar no dia 18.
0: Não, não vai.
3: Vão continuar não vai. Falando. Você acha que deveria... É um absurdo isso, gente.
0: Não, se
3: ele
0: hoje
3: subir
0: se
3: a serra, é um desespero. Pera um pouco, o Santos está na zona de rebaixamento. O Santos tem como prioridade o Campeonato Brasileiro. Ele vai jogar contra o Recoleta. O que que é isso? O que fizeram com o Santos? Eu concordo com o Prates. Eles colocam o Neymar acima do Santos. É um absurdo isso. O jogador não pode escolher o jogo que ele deve jogar ou que ele quer jogar. Ele tem condições de jogo, ele tem que enfrentar o Palmeiras. Isso é um absurdo, gente.
2: Se fosse só no sintético, até faria um sentido, como o Dai trouxe, né? Então, a lógica do Luis Suárez e tudo mais. Agora, os outros
0: isso.
2: Santos que ele não jogou...
0: Tem isso. Exato, esse é aí que tá, né? Porque, assim, se você falar do sintético, se fosse só o sintético, seria uma discussão, já seria uma discussão pela importância do jogo.
2: Exatamente.
0: Agora, né, você soma tudo, começa a ficar complicado. E só sobre esse ponto que o Bruno falou, não vou resistir.

0: Se hoje, com todo mundo vendo o jogo, já tem esse debate insuportável, você imagina daqui 30 anos, quando só sobrarem os cortes dos passes, da coisa.
1: Ai, meu Deus do céu.
0: Coitado do Ancelotti vai ser taxado de maluco se não convocar mesmo o menino pra Copa do Mundo. Mas enfim, 8 horas e 20 minutos no horário de Brasília, o nosso ouvinte aqui, o Alexandre de Fortaleza, fala assim: vocês não vão falar do Fluminense? Não, só fala do time paulista. Começou agora o programa, Alexandre. Calma aí, vamos falar do Fluminense daqui a pouco, porque o Hulk tá chegando aí. O Fluminense perdeu ontem. 8h20, intervalo, 3 minutos, já voltamos.
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8: Por conta das fortes chuvas que caem no Recife e região metropolitana desde o início da madrugada, a comissão técnica do esporte resolveu cancelar o treinamento desta tarde. Jogadores vão se reapresentar apenas amanhã para a última movimentação antes da partida diante do Ceará, no confronto direto para saber quem vai ficar no G6 da competição. Até porque os dois estão com a mesma pontuação, 10 pontos. O Ceará sexto colocado e o esporte na sétima colocação. E a direção rubro-negra oficializou a ampliação de contrato com o lateral direito Augusto Pucci, agora até 2027, podendo ser estendido por mais 2 temporadas. Até então, com a camisa do esporte, Augusto Pucci atuou em 21 partidas, sendo 18 como titular. Informações do esporte para o 4 em campo.
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1: Abraçando aqui os ouvintes que mandam mensagem pra gente no WhatsApp 11999-119981, 11999-119981. O Gilmar aqui no Rio tá sentando a mamona no Neymar. O Fernando Iguti ficou bravo aqui que eu falei que o Remo que... Não, eu falei do Remo porque o Bitar falou que o Palmeiras tem um problema aí pra encaixar Paulinho, Vitor Roque e José Manuel Lopes no time. E aí eu brinquei, falei, Protuba, dizendo que acompanha a gente todo dia, obrigado. Obrigado ao Márcio Lima na Brasilândia também, que está comendo pizza e bebendo e ouvindo a gente.

0: Gente, oh, beleza, hein? Eu com uma fome danada aqui.
1: Beleza.
0: Jair Palmeirense, obrigado pela mensagem de bom retorno. O Beto Montenegro dizendo que eu botei 10 dias de férias na reserva. Não, não, não, não, senhor. É, já é parte do pagamento das viagens aí, viu, Beto? O Rafael Ferreira Alves está dizendo que o Depay tem que ser titular, respondendo a pergunta que o Teco Medina deixou pra gente no fim do expediente. O Depay tem que ser titular do Corinthians. O Corinthians está jogando bem aí com o Fernando Diniz. Ó, 8h25, pra gente ter mais tempo para falar sobre o Hulk no programa, eu vou deixar o Hulk pra segunda meia hora, né, para depois do repórter CBN. Então agora eu aproveito para dar uma pincelada aqui em alguns outros jogos aí desse fim de semana no Campeonato Brasileiro. A rodada começa amanhã, 4 horas, com Botafogo e Remo, 18h30, Palmeiras e Santos, Vitória e Coritiba, 8h30, Atlético Paranaense e Grêmio, 9 horas, Cruzeiro e Atlético Mineiro. No domingo, às 4 horas, Flamengo e Vasco, São Paulo e Bahia, 18h30, Internacional e Fluminense, Chapecoense e Red Bull Bragantino, 8h30, Mirassol e Corinthians. Esse clássico aí entre entre Flamengo e Vasco no domingo às 4 horas, o que podemos pensar, Rafael Prats? Porque assim, o Vasco tem tido muita dificuldade, são 2 vitórias sobre o Flamengo de 2017 para cá. Toda vez é a mesma conversa. O que o Vasco pode fazer para compensar a distância econômica, de gestão que tem hoje em relação ao Flamengo? Só que nesse caso, o Rafael Prats ainda é um Flamengo que está num momento muito bom, ao contrário de outras vezes que esses times se enfrentaram. O que dá para o Vasco arrumar domingo no Maracanã, Prates?
2: Tentar um jogo direto com competência. Para isso vai ter de marcar melhor, vai ter de se defender melhor do que geralmente se defende. É, contar de novo com o lado esquerdo, que foi o lado esquerdo que cresceu demais com o Renato, né, com o Cuiabano, com o Andrés Gomes. Quando o Vasco tem boa e rápida combinação por ali, a gente vai ter de ver como vai ser o Flamengo sem o Arrascaeta. É o primeiro jogo do Flamengo começando sem o Arrascaeta, né, que saiu machucado contra o Estudiantes. E não é uma lesão tão simples assim para o Arrascaeta voltar. Favoritismo é do Flamengo, por tudo que a gente já falou aqui, mal comparando, dá para traçar um paralelo em relação ao Palmeiras e Santos, a Flamengo e Vasco também. Mas o Vasco pode fazer um jogo assim, muito direto, muito competente para defender, muito veloz para retomar, para contra-atacar. Assim pode ser para o Vasco tentar jogar. Mas realmente, antes da bola rolar, favoritismo do Flamengo no domingo, parecido com o favoritismo do Palmeiras contra o Santos no sábado.
0: Seco para você, Bruno Faria. O Flamengo é... O Flamengo em relação ao Vasco é mais ou menos favorito do que o Palmeiras em relação ao Santos. Em outras palavras, você acha que tem mais chance do Palmeiras não ganhar do Santos ou do Flamengo não ganhar do Vasco?
1: Difícil, porque eu acho que os dois, o líder e o vice-líder do brasileiro, são muito favoritos. Mas se eu tivesse que apostar em alguém para ganhar, eu colocaria ainda o Vasco pela situação do Santos. É um time na zona de rebaixamento contra um time que saiu, é verdade, desse momento complicado, mas que não passa tanta confiança assim. Eu vejo favoritismo muito grande do Flamengo. Eu acho que mesmo sem o De Arrascaeta, que teve uma lesão aí, pode até ficar fora da Copa do Mundo, eu não vejo o Vasco tendo condições de conseguir vencer esse clássico. É futebol? Pode acontecer? Claro que pode. Mas olhando na normalidade daquilo que tem acontecido nos últimos jogos, nos últimos confrontos entre as equipes, o Flamengo é muito favorito.
0: E não é só sem o Arrascaeta, né, Bitar? O Paquetá também tá fora.
3: É, outro problema aí que vai ter o time do Flamengo para esse confronto. Ainda assim, acho que o Flamengo tem um elenco excelente para driblar esses desfalques. Acho que opções não faltam. Claro que são dois jogadores muito importantes. O Paquetá ainda não dá para dizer que é aquele titular absoluto e tudo mais, mas que é um cara que agrega bastante para esse elenco do Flamengo. O Arrascaeta, esse sim, vai fazer muita falta. É uma dificuldade que o Flamengo vai ter até a Copa do Mundo, pelo menos, né, para entender como é que vai ser essa situação, essa recuperação do Arrascaeta. Fizeram até um comparativo do Montoro do ano passado com essa lesão, Dai. Ele teve a mesma lesão quando estava jogando pela seleção argentina sub-20. Ele demorou 41 dias para voltar. Demorando isso, a Arrascaeta voltaria para a Copa do Mundo. Então, não, quer dizer que não jogaria mais pelo Flamengo até o mês de julho, agosto, enfim, o retorno do Brasileirão.
0: A ver, 8 horas e 30 minutos no horário de Brasília. Vamos para o repórter CBN. Atenção, na sequência, um intervalo de 1 minuto. Repórter CBN, um intervalo de 1 minuto. Nós já voltamos com mais no 4 em Campo desta sexta-feira. Vamos falar muito de Hulk, que não é mais jogador do Atlético Mineiro e vai acertar já já com o Fluminense.

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0: Sexta-feira, 1 de maio de 2026, o Brasil enfrenta um agravamento da crise de saúde mental no trabalho, com impacto direto na vida de milhares de profissionais. Dados do Ministério da Previdência Social, obtidos pelo portal G1, mostram que os afastamentos por burnout, ou exaustão, cresceram 823% em 4 anos. O avanço também é observado pelo Ministério Público do Trabalho. As denúncias relacionadas à saúde mental no trabalho tiveram um aumento de 438% entre 2021 e 2025. A polícia da Turquia usou gás lacrimogêneo e prendeu centenas em atos do Dia do Trabalhador em Istambul, a maior cidade do país. O objetivo foi impedir que os manifestantes chegassem a uma praça fechada a concentrações desde a onda de protestos antigovernamentais em 2013. Um dirigente sindical foi detido após denunciar o bloqueio. Em Paris, manifestantes entraram em confronto com a polícia durante a tradicional marcha sindical do Dia do Trabalho. Uma das principais reivindicações neste ano está relacionada à alta dos combustíveis, impacto associado ao cenário internacional e à guerra. No horário de Brasília, 8 horas e 32 minutos.
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4: E o Náutico já se encontra em Ribeirão Preto. Delegação deixou no início da tarde Franca, São Paulo, com destino a Ribeirão. Cerca de uma hora o deslocamento. Jogadores já concentrados para o duelo de amanhã contra o Botafogo, 16h. Náutico deve seguir com os desfalques de Leonardo e Paulo Sérgio Juninho. E o time para o jogo de amanhã, provavelmente Muriel, Matheus Ribeiro, Betão. Ao lado do Matheus Silva e Igor Fernandes ou Yuri Silva na lateral esquerda, o meio campo com Luiz Felipe, o Anderson e Dodô, na frente Vinícius, Derek e Júnior Todinho. Essa é a provável escalação para o jogo de amanhã contra o Botafogo, 16h.
0: 8h33 no horário de Brasília, de volta o 4 em Campo comigo, Leonardo Dai, também com o Bruno Faria, com o Rafael Prates e com o Rodrigo Bittar, agora para atualizar vocês sobre a Copa do Mundo de 2026.
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0: Olha só, amanhã pelo Campeonato Espanhol tem o jogo do Barcelona contra o Osasuna, né? Às 16h. O Barcelona inclusive pode ser campeão espanhol nessa rodada, né? Se vencer e o Real Madrid não vencer no domingo. E o que isso tem a ver com a Copa do Mundo? Tem a ver que amanhã o Barcelona joga fora de casa e no grupo de jogadores que viajou para esse jogo está o Rafinha, jogador da seleção brasileira, titularíssimo na seleção. O Rafinha não joga desde o primeiro tempo do jogo do Brasil contra a França, né? Quando ele se machucou, teve uma lesão na coxa, aquele jogo que o Brasil perdeu por 2x1 nos Estados Unidos. O Rafinha amanhã deve ficar no banco de reservas, vai fazer um teste ainda, na verdade, amanhã, para saber se vai para o jogo mesmo ou não. Mas está voltando, que é uma ótima notícia para a seleção brasileira. Se não voltar amanhã, o próximo jogo do Barcelona já é contra o Real Madrid. Talvez o Barcelona chegue já campeão, ou pode ser o jogo do título do Campeonato Espanhol. E na entrevista coletiva de hoje, o técnico do Barcelona, Hansi Flick, falou também sobre o Yamal, né? O menino gênio do Barcelona, 18 anos de idade.

0: que teve também uma lesão na semana passada, tem muita dúvida sobre a presença dele na Copa. O Flick falou hoje que acha que o Yamal vai para a Copa. Tem tempo ainda, que ele está em permanente contato aí com a seleção espanhola, Barcelona, Espanha, todo mundo se falando. Enfim, a expectativa do Flick é de que possivelmente o Yamal vai sim poder jogar a Copa do Mundo. 8 horas e 35 minutos no horário de Brasília. Abraçando aqui mais ouvintes que mandam mensagem pra gente no WhatsApp 11 999 119981, 11 999 119981. Valdísio Rocha quer saber onde é que eu tava. Tava de férias, Valdísio. Obrigado pela mensagem. Tá aqui também
1: você
0: o José
1: Carlos. Você mandou minha mensagem, Odai?
0: Oi? Pois não?
1: Você mandou minha mensagem?
0: Que mensagem?
1: Aquela mensagem para aquela pessoa especial, você mandou para ela?
0: Não, eu já te mandei a foto do Cristiano Ronaldo direto de Lisboa, a foto do banner dele com poucas vestes, e foi tudo que eu pude fazer. José Carlos Fascina, em Limeira. Aliás, tentei entrar no bar do hotel lá do Cristiano Ronaldo, lá em Lisboa, só que foi bem na hora do jogo PSG e Bayern de Munique, estava abarrotado, não consegui mesa, tive que ir embora. Não consegui, enfim, visitar a casa do Cristiano Ronaldo, não. Eliane Lordello, em Vitória, obrigado pela mensagem. O Pércio quer que a gente fale de Cruzeiro e Atlético. Vocês não falam? Falou do clássico no Rio, em São Paulo. Não falei porque eu vou ligar com o assunto do Hulk, que vem aí já no programa. Você não deixa eu molhar o bico? Tô brincando. O Gilberto Almeida dizendo que o Fernando Diniz devolveu a confiança pro Corinthians. Maria Dolores Mateus, vai Corinthians, diz ela. Rubens Martinelli manda mensagem aqui pra gente também. Fez um elogio pra gente aqui que eu não posso replicar porque tem palavrão, mas gostei. O Paulo quer saber se o clássico Mineiro, Cruzeiro e Atlético é sem torcida. Não, tem torcida sim. Sei lá de futebol, é só pra ouvir vocês, diz a véia de Curitiba. Obrigado pela mensagem. A Maura Cristina Pereira que assinou a mensagem aqui como véia de Curitiba. E essa daqui eu vou ter que ler porque eu nunca tinha visto. Eu nunca tinha visto essa, de verdade. JC, o Neymar é um picolé sem palito. Ele não é o que se propõe a ser. Essa eu vou ficar pensando por um tempo sobre essa filosofia do JC, nosso ouvinte, no WhatsApp 11 999 119981. Bom, vamos falar de Hulk então, gente. Hulk avisou hoje oficialmente, o Atlético Mineiro também já anunciou que o Hulk não joga mais pelo clube. Isso estava muito claro desde semana passada, né, quando ele ficou fora do jogo contra o Flamengo. Ele vai acertar com o Fluminense, não acertou ainda, não assinou ainda, não foi anunciado ainda, mas vai ser jogador do Fluminense. A minha questão que eu fico pensando agora, Rodrigo Bittar, é assim: o Hulk não estava jogando bem pelo Atlético Mineiro dentro do padrão do Hulk, né? O Hulk chegou em 2021, tomou conta do futebol brasileiro, foi o melhor jogador do país naquela temporada quando o Atlético foi campeão do Campeonato Brasileiro e da Copa do Brasil. Perto daquele nível, o Hulk não estava jogando mais nesse nível. Mas eu começo a pensar, assim, no Atlético Mineiro, que faz uma campanha terrível na Sul-Americana, que está ali beijando a zona de rebaixamento do Campeonato Brasileiro, que tem um clássico amanhã às 9 horas da noite contra o Cruzeiro. Bom não é, né, Bittar?
2: Não é. É uma situação delicada, né? Um dos jogadores aí que... Um dos ídolos, né? Da história, principalmente a história recente aí do Atlético Mineiro. A saída de um jogador desse tamanho acaba sendo conturbada, né? Mas, por um outro lado, acho que você resolver esse problema que só estava se alongando, né? Só estava postergando, acho que pode ser positivo também para o Atlético Mineiro entender, beleza, vamos virar essa chave, essa história que ficou no passado, daqui em diante é o que importa realmente para o clube. A saída dele outro dia, já tinha chegado ali as dependências, né, da arena e tudo mais, ela é ruim, porque não que tenha a culpa dele envolvida diretamente nisso, né, ele recebe uma ligação, fala assim, não entre em campo para você não bater o número de jogos e poder ir embora. Tá certo, tá dentro da regra.

0: reservas, mas é um jogador que é importante, né, nos últimos anos aí dentro do Atlético Mineiro. Vai fazer falta? Bom, o Hulk dos últimos meses não vai fazer tanta falta assim pro Atlético Mineiro, mas um jogador do tamanho dele pro clube, pra instituição, isso sim vai fazer falta. Agrega no Fluminense? Pode ser que sim. Não sei se vai chegar para ser aquele titular absoluto, um cara indiscutível e tudo mais, mas acho que sim, pode agregar no Fluminense sim.
1: A questão também, né, Rafael Prats, é assim, tá bom, o Hulk não tá jogando muito bem, sai o Hulk, então não sente tanto impacto, mas além da presença que o Hulk marca num jogo como de amanhã mesmo, contra o Cruzeiro no Mineirão, né, mesmo nessa fase não tão boa do Hulk, algumas vezes ele apareceu em jogos importantes, pelo menos fazendo um gol ou cobrando uma falta ou qualquer coisa que seja, embora estivesse ficando mais raro. Além disso, tem que ver o que entra no lugar também, né, Prats? Porque o Atlético Mineiro parece que nos últimos tempos é meio só porta de saída, né? As coisas que vão dando errado, elas só vão indo embora, mas não vem nada melhor pro lugar, né?
2: Sem dúvida. É um problema diretivo que é profundo do Atlético, né? Até o Rafael Menin, que é um dos R's aí que comanda o Atlético, ontem comunicou afastamento alegando problemas de saúde. O Rubens Menin, que é o patrono aí do Atlético, ontem anunciou que vai ter um aporte financeiro. Mas o fato é que o futebol profissional do Atlético caminha muito mal, né? E o Hulk, que sai do Atlético, Dai, conseguiu algo que é muito difícil, porque a figura do ídolo é uma figura muito pessoal de cada um, né? Às vezes, alguns torcedores consideram ídolo aqueles que têm muitos títulos, mas o ídolo é uma figura de representar o torcedor em campo, né? Porque o time de futebol é muito ligado ao... O time de futebol, ele fala sobre o amor que você tem pelo time e também fala um pouco sobre refúgio que você tem, representatividade que você sente em algum jogador, em algum atleta, né? Porque a instituição tá acima de qualquer um deles. E o Hulk conseguiu, nesse período de Atlético, representar muito bem o atleticano. O atleticano se viu muito identificado com a figura do Hulk, com o que jogou o Hulk, com a maneira que ele tratou o clube. Esse final foi complicado. Esse final, o Atlético se viu uma condição em que o Hulk não conseguia render o que ele já rendeu há muito tempo. Ao mesmo tempo, era colocar um grande ídolo no banco de reservas. O time com ele não andava e sem ele também não andava. Então, assim, me parece que a saída foi traumática, a condução foi mal feita. Mas isso em nada diminui o que fez o Hulk no Atlético. É muito difícil criar a identificação que ele criou e é muito difícil se ver representado o torcedor como se viu representado pelo Hulk enquanto jogou pelo Atlético Mineiro. Né? Agora, tô com você em relação a isso, Dai. Quer dizer que o Hulk saindo, o Atlético vai melhorar? Não dá pra confirmar isso, não dá pra garantir. O que o Atlético talvez tenha sem o Hulk agora, que não tirar o Hulk do time não vai ser um peso, que ele não faz mais parte do elenco do Atlético. Qualquer treinador geralmente era menor que o Hulk no Atlético. E a coisa não andava com e sem ele. Isso é algo que vai além, né? Por que não andava? Porque o Hulk, antes de sair, fez o que fez quando o time jogou na Arena MRV e foi relacionado e saiu do vestiário, dizendo que ali não tinha um acerto com um clube brasileiro que deve ser o Fluminense, e a situação foi muito mal conduzida, beirou amadorismo, ficou uma coisa assim, meio de iniciante. A saída foi ruim, mas a passagem foi marcante. É um grande ídolo que representou muito o Atlético dentro e fora de campo.
1: Quero dizer que estou meio magoado agora, porque fui olhar de novo a mensagem aqui do Rubens Martinelli, e aquele elogio legal, que eu não posso ler porque tem palavrão e tal, ele foi para a turma do fim de expediente, às 6h37, ele ainda fez questão de mandar a mensagem aqui, falou, não, a primeira mensagem era pro programa anterior.
2: Tava muito bom pra ser verdade, né?
1: Abraço, Rubens, que falou que o Neymar é responsável aqui.
0: A gente passa o elogio, né, Dai?
1: Fica aí o elogio pro técnico. Fiquei meio com ciúmes agora, mas tudo bem. Ô, Bruno Faria, fique à vontade pra falar sobre o Hulk também, no Atlético Mineiro, mas o que eu quero saber, já olhando aí pra Fluminense, tem lenha para queimar o homem ainda no futebol brasileiro, Bruno?
3: Ah, tem, porque fisicamente se cuida muito. É um jogador focado no âmbito profissional, atleta. Isso não são todos que têm. E o Hulk, com 39 anos de idade, demonstra essa aptidão para jogar bola e cuidar do corpo. Nem todo mundo faz isso. Agora, eu acho que a saída dele do Galo vai deixar uma tremenda dor de cabeça para quem segue. E o Domingues entra pressionado no clássico. O Galo só não tá na zona de rebaixamento porque tem uma vitória a mais do que Internacional e Santos. Sem essa vitória a mais, se tivessem todo mundo com o mesmo número de vitórias, e nesse caso o Galo tem 4-3 de Inter e Peixe, estaria na zona de rebaixamento por conta do saldo de gols. Ele é, junto com o Mirassol e Remo, os times que mais perderam. O que

0: querendo dizer com isso? Você tira um ídolo, um líder da equipe, alguém que seguraria a bronca, que segurava a barra, que dava muitas vezes a cara a tapa quando o time perdia ou quando precisava de alguém para falar, e agora você vai dividir responsabilidades. Isso traz um prejuízo grande para o Atlético Mineiro. É um jogador importante, fundamental, pensando no Galo. E que nos últimos anos o Atlético brigou mais na parte de baixo do que de cima na tabela de classificação. Olhando para o outro lado e tentando ser um pouco mais sucinto, o Fluminense ganha um jogador importante, experiente, para uma posição em que há um fluxo de jogadores grande e que precisa ter um revezamento nesse setor para não ter tantas lesões. Eu não sei se ele chega como um líder. Acho que ele vai precisar de um tempo para conquistar isso. E se confirmado mesmo, e que deve ser com contrato até o fim do ano que vem, a tendência é que, com o passar do tempo, o Hulk se torne essa peça importante dentro e fora dos gramados para o Fluminense também.
1: Bom, o último grande ídolo de idade já mais avançada que saiu de um grande clube mineiro para jogar no Fluminense foi o Fábio, né? Tá aí até hoje. Vai que, né? Vai que repete o caminho.
0: Pois é.
1: Agora, futebol é muito engraçado, né? Porque quem diria que o Cruzeiro chegaria nesse clássico aí por cima, né? E muito por cima em relação ao Atlético Mineiro. É um jogo rápido aqui pra gente sair pro intervalo e depois passar por outros jogos da rodada. É, Cruzeiro já chega favoritinho, favoritão em relação ao Atlético Mineiro? Ou é tudo tão instável lá pelas bandas de Minas Gerais em 2026 que é 50-50? Rafael Prats.
2: Favoritismo do Cruzeiro, Dai. Cruzeiro tem passado mais segurança, mais consistência. Cruzeiro é favorito pro clássico de amanhã no Mineirão.
1: Bom, e se aí se ganhar, já embala de vez com o Arthur Jorge, né? Aí o foguete não dá ré de vez mesmo, Rodrigo Bittar.
3: É, acho que o favoritismo é sim do Cruzeiro, viu, Dai? É, a gente não esperava mesmo que isso fosse acontecer a essa altura da temporada. Não sei se fala, claro que fala um pouco sobre o Cruzeiro, mas talvez fale mais sobre o Atlético Mineiro, esse favoritismo.
1: E fala, querendo te ouvir também, o Bruno Faria, sobre o técnico escolhido pelo Cruzeiro, o Arthur Jorge, já ter dado uma resposta melhor do que o Eduardo Domingues. É justo fazer essa comparação, na sua opinião?
0: É justo. Eu acho que o Arthur Jorge ganha uma sequência importante. Ele sabe o tamanho de um clássico, como sabe o Domingues. Eu tenho a sensação, não é informação, nem feeling, nem nada, mas é a sensação que se o Galo perder o clássico, o Domingues deve ser demitido.
1: Não, o clássico é sábado. Ah, não, o Domingues, entendi.
0: É, o Domingues, não, o treinador, eu acho que ele cai, hein?
1: Eu juro que eu tinha entendido domingo em vez de Domingues, perdão. Tô me acostumando a ouvir ainda.
0: Você tá no ritmo de férias ainda.
2: Tá sem bocadura, né, Dai?
1: Não, eu tô fazendo controle de carga, Prats.
2: Ah, isso é melhor ainda. Isso é excelente, perigoso, vai dar super certo.
1: Tô no controle de carga aqui. 8h48, vamos fazer controle de carga no intervalo agora.
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10: Santa Cruz finalizou sua preparação em Campinas para o confronto de amanhã pela quinta rodada do Campeonato Brasileiro da Série C contra a equipe do Guarani. O técnico Claudinei Oliveira terá 3 mudanças certas, sem contar mais com Israel e com Wagner Balotelli, que saíram do Santa Cruz, e com o meia Regis, que não viajou com a delegação por conta de um desconforto muscular. Thiago Enes deve assumir a vaga na lateral direita, Pedro Favela assume na volância, enquanto no meio-campo a disputa entre Patrick Alain e Vitinho podendo assumir a vaga do machucado Regis. Essas as notícias do Santa Cruz, aqui na Rádio CBN, a rádio que toca notícia.
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1: 8:51 no horário de Brasília, abraçando mais ouvintes que mandam mensagem aqui pra gente no 11999-119981, 11999-119981. O Leonardo Henrique, na Freguesia do Ó, mandou a imagem da camisa dele do Santos aqui, tá ouvindo a gente pela primeira vez. O importante é o Santos vencer amanhã. Obrigado pela mensagem. Tá aqui também, olha lá, o Rubens Martinelli falou que adora a gente. Foi o que elogiou o fim de expediente lá, agora teve elogio pra gente também. Obrigado. Ufa. Agora eu tô mais feliz. Agora eu vou ter um sorrisinho no rosto aqui. Vocês são demais. Ele falou demais mesmo, tá, gente? José Cícero. O Zé Durval, de Capela nas Alagoas, obrigado. Luiz de Fortaleza faz uma boa pergunta aqui, dessas de bate-pronto, pra gente poder falar de outras coisas depois, mas eu gostei da pergunta. Hulk e Cano juntos, rola? Acho que não rola, né, Bitar?
2: Acho difícil, Dai. É uma dupla muito experiente, mas são dois jogadores que não vêm aí na última temporada, ou nas últimas, né, já em altíssimo nível. O Hulk ainda um pouquinho mais, o Cano com um pouco mais de dificuldades. Eu acho que eles podem jogar juntos dentro daquilo que o Bruno falou. Questão de controle de carga, questão de colocar equipes alternativas, aí pode ser que role por alguns minutos. Agora, imaginar os dois como titulares do Fluminense nesse momento é muito, muito difícil.
1: Só no desespero lá, se os 50 do segundo tempo estiver perdendo o jogo, é isso, né? Ninguém discorda. Alguém quer acrescentar alguma coisa?
3: Pode seguir.
1: Então vou seguir com você, Rafael Prats, para falar do Corinthians, que ontem... Bom, Corinthians 7 jogos com o Fernando Diniz, não tomou gol ainda, evidentemente está invicto, portanto, né? 3 vitórias em 3 jogos na Libertadores. Nos jogos anteriores, dava para você ponderar um pouquinho o futebol que o Corinthians estava jogando, né? Estava conseguindo os resultados sem brilhar muito, sobretudo ofensivamente. Ontem o primeiro tempo foi um espetáculo, o primeiro tempo do Corinthians contra o Peñarol na Libertadores. Olhando para frente, Rafael Prates, está chegando aquele momento em que os adversários também vão começar a procurar aí antídotos para esse Corinthians. Que brecha que esse Corinthians está deixando aí, se é que está deixando alguma, para o jogo de domingo às 8:30 contra o Mirassol, Prates?
3: Que ainda tem muita coisa que é novidade, né? Porque uma coisa é o que o Diniz imagina de time ideal, o que ele quer colocar para o time, outra coisa é que o time conseguia e consegue fazer, talvez com uma participação ou um pouco diferente, ou menos participação do Diniz. Eu acho que o Diniz está tomando muito cuidado em não tirar a essência dos jogadores, ainda mais do meio para frente. E ontem estou com você que o primeiro tempo foi de atropelamento, domingo possivelmente é um outro tipo de jogo. Mirassol tem sido um time de, às vezes, até um jogo mais direto, um time que está tentando crescer no Campeonato Brasileiro, vem de uma vitória com 10 jogadores contra o Always Red no meio de semana pela Copa Libertadores da América. Mas, inegavelmente, Dai, Corinthians tem jogado bem. Mas que, e nesse momento, obviamente, tão importante quanto os resultados, ou quase tão importante quanto os resultados, é o nível do que o time tem jogado. Ontem o primeiro tempo foi de atropelamento total. Peñarol, obviamente, tem fragilidades, mas o Corinthians soube jogar de maneiras diferentes, ora marcando mais à frente, marcou muito bem quando perdia a bola no ataque, ora com lançamentos, ora com os jogadores se aproximando com muita movimentação.

0: Fez dois, tivesse feito três ou quatro, não seria exagero. Segundo tempo foi outro tipo de ritmo, outro tipo de jogo. Quando a gente já tinha ganhado, isso seria saber quando terminaria o jogo em Itaquera. Mas acho que é um time assim que está cada vez mais embalado e confiante para jogar. E aí é bem melhor pro Diniz trabalhar. Ontem o time foi bem. E vou te falar que dessa posição de quem vai jogar ao lado do Yuri Alberto, o Jesse Lingard ontem colocou alguns tijolinhos à frente dos outros para virar titular, pelo menos a médio ou a curto prazo, principalmente.
1: O Elton mandou aqui uma foto do Fernando Diniz de terno, gravata borboleta, símbolo do Corinthians. 007, zero derrotas, zero gols sofridos e 7 jogos. Esse é o cara, disse o Elton. Eu gostei. O Bruno Faria, aproveitando aí o tema Jesse Lingard, que o Rafael Prates trouxe, e até lembrando do que o Teco Medina falou no final do fim do expediente aí de Depay, quando voltar é titular. Quem é titular nesse time aí do Corinthians? Cabe o Lingard? Cabe o Memphis quando voltar aí nesse time com o Diniz? Cabe todo mundo, Bruno? Ih, o Bruno ficou meio tímido.
2: E uma bandeira do Corinthians antes mesmo dele estrear, hein? Olha só que
1: quem ganhou,
2: loucura.
1: Quem ganhou? Desculpa, cortou aí. Quem ganhou a bandeira?
2: O Jesse Lingard.
1: Ah, sim. Mas é melhor fazer antes do que depois que joga. Isso aí eu concordo.
2: Nossa, eu acho uma loucura, mas tudo bem. Eu espero, deixa o cara fazer o nome primeiro aqui no clube, ganhar seu espaço, depois ele ganha uma...
1: É que às vezes não faz,
2: uma bandeira,
1: né?
2: Uma camisa em homenagem.
1: Aí você perde a bandeira, entendeu? Isso que é melhor já fazer antes, que ele já garante.
2: Entendi. Eu acho que o Memphis, ele tem que ser o titular, só que o Memphis não joga, né, na temporada. O Memphis teve um erro do departamento médico do Corinthians. O Memphis é uma incógnita ainda, e todo mundo sabe que a prioridade dele neste momento não é o Corinthians, e sim a Copa do Mundo. É um jogador maior, artilheiro da história da seleção holandesa, então assim, ele está muito preocupado com a próxima Copa do Mundo, mas se voltar, é o jogador que melhor tecnicamente tem no time do Corinthians. Até que eu gosto do futebol apresentado do Rodrigo Garro desde que o Fernando Diniz chegou, mas eu ainda vejo o Memphis Depay como um titular incontestável desse time. Ele, em condições de jogo, ele tem que ser titular, e aí que se revezem lá na frente. Alguém tem que sair pro homem jogar.
1: Boa noite! Por que vocês não falam da Ferroviária e do Juventus que subiram para a primeira divisão? Porque eu tava esperando a sua mensagem, João Donizete Gomes de São José do Rio Preto. Em um minuto voltamos.
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1: 8h58, para fechar o 4 em Campo, só passar aqui por outros jogos interessantes. Domingo, 4 horas, Rodrigo Bittar, ó que coisa, São Paulo e Bahia. O São Paulo é o quarto, o Bahia é o sexto. E os dois estão de mau humor, Bittar.
2: É uma situação que não é das mais fáceis, são... Os dois técnicos, né, estão pressionados. O Rogério Ceni, por parte da torcida do Bahia, teve, entre aspas, conversas, né, na semana passada com a torcida organizada, com a direção e com os jogadores também, enfim. E o Roger Machado é aquela situação que a gente falou, ele já está demitido, a gente só não sabe quando que ele vai cair, né, se vai ser antes ou depois da Copa do Mundo. Infelizmente, essa é a situação. Não acho que o trabalho dele é ruim, não é dos mais incríveis também, mas também não é ruim, não era para demissão. E é curioso, né? Tem tanta gente mais pressionada lá na parte de cima do que às vezes um time que tá sofrendo lá embaixo na tabela.
1: Rafael Prates, domingo 18h30, Internacional e Fluminense. O Inter não tá bem, tá ali flertando com a zona de rebaixamento, mas tá ficando meio desesperador o Fluminense, hein? Que coisa, ontem mais uma derrota.